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2: Um grande místico da fé cristã. Ele disse de maneira muito sofisticada e simples ao mesmo tempo que o que nós conhecemos de Deus são as pegadas de sua ausência. O mistério nunca pode ser abarcado na sua totalidade. Ele tinha razão. As suas pegadas estão em todos nós, no nosso cotidiano, na carne insuficiente, mortal. Todos nós temos as marcas dessa eternidade. Eucaristicamente a Ele, eu estou atado. Ele em mim, eu nele. Corpo humano impregnado de eternidade. Corpo de Cristo, alma de Cristo, divindade de Cristo. O todo que minha razão não compreende, invadindo-me pelas portas da alma. Que rendida, essa alma agradece diariamente, que ainda que indigna, ser capaz de aproximar-se de tão grande mistério. Sou Ele, nele e com Ele. E quanto mais eu mergulho no mistério dessa arte de ser gente, mais eu me aperfeiçoo na oportunidade de

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nós compõe a sua história. Mais do que nunca nós estamos compreendendo hoje que a vida feliz depende de mim, depende do meu jeito de lidar com a vida, com a minha mente, comigo mesmo, porque não dá mais para achar que a felicidade minha é tarefa do outro. Não, eu preciso encontrar o meu ponto de equilíbrio, de realização e de encontro comigo mesmo e com a felicidade. Porque Deus só quer a nossa felicidade. Ele não quer castigo, Ele nunca castigou ninguém. Ele não deixa a pessoa sofrendo para ver se ela aprende. Ele não espera para dar a graça para ver se amanhã ou depois. Nada disso. Deus está sempre presente, dando tudo aquilo que nós precisamos para a felicidade. Mas o caminho nosso é que ele precisa de crescimento e de tempo. Por isso, sejamos pessoas que despertam dentro do outro a felicidade escondida. Por isso você pode dizer, como diz essa canção: se alguém está triste, por que você está triste? O que está acontecendo? Você esteve sempre tão bem. Eu te conheço diferente. Volte a sorrir, volte a cantar. Essa é uma versão que eu fiz, que vocês vão gostar dessa música.

A vida se constrói com relacionamentos saudáveis. O que é mais importante na vida? É uma entrevista que eu... É um estudo que veio de Harvard, que está no meu livro Eu Mais Feliz, que depois vocês podem pegar aqui, vão ficar aqui na frente o pessoal. O que é mais importante na vida? Na verdade, a vida se constrói nos relacionamentos. Ninguém faz nada sozinho. Ninguém chega a voar alto sozinho. Por isso, essa canção que eu vou cantar para vocês, que eu gravei esses dias, tempos, ela diz que nós temos uma asa só e precisamos da asa do outro para voar. E Deus também teria uma asa só, que precisa da nossa asa para voar, porque o bem não acontece sem nós. Embora Deus esteja sempre querendo que o bem aconteça, mas Ele também depende da nossa asa de reserva.

A nossa asa tem que ser emprestada para o outro. Ninguém sozinho vai voar.

Deus, olha o que que eu vou dizer. Deus só sabe, só quer e só pode amar. E não faz outra coisa senão amar. Por isso a lição do amor precisa ser aprendida também na religião. Sempre. Religiões que aprendem a amar se encontram. Religiões que seguem mais a norma se desencontram. O amor é que aproxima, e não há outra palavra para o encontro, para a cultura do encontro, senão o amor. Por isso aqui, músicas de família, para dizer que a gente começa e aprende a amar na família. E essa primeira canção é uma lição que o pai dá ao filho, quando o filho espera o castigo, mas o pai dá outra lição. Vejam que beleza essa música, Um Dia da Escola. É uma versão minha.

0: 10 e 5.
1: Amados e amadas, é noite, e a noite é sempre bela, porque tudo é belo quando o coração está cheio de Deus. Não se perturbe, porque não chegou o sono, vai chegar. Relaxe, se entregue, se abandone, não fique tenso, tensa, senão os seus nervos ficam enrijecidos e você não vai conseguir dormir. Relaxe, entregue-se nas mãos de Deus, ore, tome um pouco d'água, desliga o televisor, fique em silêncio. O silêncio traz a paz interior e o sono vem em consequência. Acenda uma velinha, se puder, longe de panos, e reze. Adormeça na presença dos anjos para amanhã acordar bem e continuar sua caminhada. Deus lhe abençoe. Eu sou o Padre Adilson e desejo-lhe um sono reparador. Amém. Eu sou o Padre Adilson. Desejo-lhe um sono reparador e a paz do Senhor esteja contigo.

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Jesus caminhava às margens do mar da Galileia. Pedro e seu irmão André lá estavam. Eram pescadores e jogavam suas redes ao mar. Jesus parou, olhou para eles.

E Jesus continuou seu caminho às margens do mar da Galileia. Na praia, alguns pescadores consertavam as suas redes. Eram Tiago e João. Lá estavam com seu pai. Preparavam-se para começar sua costumeira tarefa de pesca. Jesus se deteve. Olhou para os dois irmãos por alguns momentos, depois o chamou. João, Tiago, venham comigo. Vocês serão pescadores de outro mar, pescadores de homens. E eles imediatamente deixaram o pai, deixaram seu barco, suas redes, deixaram tudo o que tinham e o seguiram.

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Amados e amadas, vocês sabem por experiência, e eu lhes digo, a oração é a mais bela e a mais importante atividade humana. Por isso, todos os dias, às 6 horas da manhã, meio-dia e às 6 da noite, estarei com vocês, rezando a Hora do Ângelus, aqui na Rádio Agnus Dei, a sua rádio, a rádio do Senhor Jesus.

de erguermos as nossas mãos para o céu e clamarmos a Deus, clamarmos de verdade a nossa cura, a nossa libertação.

0: 11:32.
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0: Glórias a ti, Senhor. Maravilhoso és. Maravilhoso és. Glória a Deus. Glória a Deus.
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0: Meia-noite e dois.
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0: 1:04.
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0: Jesus Eucarístico, seja a luz que dissipa as trevas, a força que lhe sustente e a única felicidade do seu coração. Em nome do Pai, do Filho e do Espírito Santo. Amém.
1: Ficai comigo, Senhor,
2: porque vossa presença me é necessária
0: para não vos ofender.
1: Bem sabeis quão facilmente vos abandono.
0: Ficai comigo, Senhor,
2: porque sou fraco e preciso da vossa fortaleza
1: para não cair tantas vezes.
0: Ficai comigo, Senhor.
1: Ficai, Senhor,
0: porque sois a minha vida
1: e sem vós me esmorece o fervor.
0: Ficai comigo, Senhor,
1: para me mostrardes vossa vontade.
2: Ficai comigo, Senhor, porque desejo amar-vos muito e estar em vossa companhia.
0: Ficai comigo, Senhor, se quereis que eu vos seja fiel.
1: Ficai comigo, Jesus, porque minha alma, com quanto seja paupérrima,
2: todavia quer ser para vós uma habitação de consolação, um ninho de amor e então.
1: Ficai, Senhor, comigo. Busco somente a vós,
0: o vosso amor,
2: a vossa graça,
1: a vossa vontade,
2: o vosso espírito,
0: porque eu vos amo.
1: Recompensa alguma
2: senão o aumento de amor. Amar-vos com perfeição
0: por toda a eternidade. São Padre Pio, rogai por nós.
1: Ficai, Senhor,
0: em nome do Pai e do Filho.

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que eu amo Maria? Porque Maria é mãe do Verbo, é mãe de Jesus, é minha mãe. Hoje, continuando a Salve Rainha, nós vamos ver a expressão bendito fruto do vosso ventre. Antes de começar, eu quero fazer um pedido a você. Tem muita gente que reza errado essa frase. Tem muita gente que diz bendito é o fruto do vosso ventre. Meu povo, isso é na Ave Maria. Na Ave Maria você diz, bendito és, bendita entre as mulheres e bendito é o fruto do teu ventre, Jesus. Mas aqui não é assim. Aqui é mostrai-nos Jesus, vírgula. Quem é que é Jesus? Bendito o fruto do vosso ventre. Ponto. Certo? Não tem o é. Eu faço esse pedido porque eu estou sempre pedindo e as pessoas às vezes esquecem, de tão acostumadas. Mas aí ficam dizendo uma coisa errada, uma coisa que a igreja não diz. Vamos lá. Então, na Salve Rainha, São Bernardo pede, mostrai-nos, Jesus, bendito fruto do vosso ventre. Aqui, a palavra mais importante, ou a expressão mais importante, é bendito fruto. Por duas razões. A palavra bendita na Bíblia é correspondente à palavra bem-aventurada, ou seja, completamente feliz, completamente realizado, completamente santo, completamente belo, completamente íntegro, completamente de Deus. Então, esse bendito é um ato de fé de que Jesus Cristo é Deus, de que Jesus Cristo é o único santo, de que Jesus Cristo é o Filho de Deus, mas um ato de fé também, de que Jesus Cristo é Filho de Deus, mas também Filho do homem, Filho de Maria. É bendito esse fruto do ventre de Maria, fruto que foi colocado por Deus na Anunciação, fruto que foi gerado, mas não foi criado. Fruto que o Pai coloca pelo poder do Espírito Santo no útero de Maria, junto com o óvulo humano de Maria, de formas que Jesus Cristo é perfeitamente Deus e perfeitamente homem, e sempre age perfeitamente como Deus e como homem. Nunca há um momento em que Jesus Cristo aja só como homem, ou outro momento em que Jesus Cristo haja só como Deus. Isso não existe. É o que a gente chama de união hipostática. Jesus sempre age como Deus e como homem. Então, aqui nessa frase eu estou dizendo, bendito fruto, ou seja, santo fruto, feliz fruto do teu ventre, feliz menino que nasceu do teu ventre, feliz santo, completo, inteiro, belo, feliz fruto, feliz Jesus, que é fruto do teu ventre e fruto da intervenção do Pai na história do homem. O óvulo de Maria se uniu ao Espírito Santo, e o Espírito Santo aí, neste óvulo, encarnou Jesus, para que Jesus, totalmente Deus, fosse também totalmente homem. E como Deus e como homem pudesse viver a nossa vida, morrer por nossos pecados e abrir para nós as portas do céu. Esse milagre da encarnação acontece no ventre de Maria. Jesus, fruto de Deus, fruto de misericórdia para a salvação dos homens, é também fruto do ventre de Maria. Por que eu amo Maria? Porque Nossa Senhora nunca negou nada a Deus. E não foi só o ventre que ela ofereceu a Deus, mas a vida inteira dela. Por isso eu amo Maria. E você?

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Permaneço livre enquanto fiel à minha escolha. Consigo pesar os prós e os contras de toda e qualquer decisão e concluir de maneira serena que não machuque nem sacrifique pessoas inocentes. Toda vez que escolho a mim mesmo em detrimento das pessoas que eu amo ou que de meu amor dependem, deixo de ser livre. Preciso entender uma coisa sobre a liberdade. Ela não é o direito de fazer tudo o que quero, nem de ir aonde desejo, mas sim o direito de tentar tudo isso sem sacrificar os que estejam no meu caminho. Sou livre quando atravesso a rua, não no momento em que quero, e sim quando não há perigo, nem para mim, nem para o outro. Sou livre quando entendo que o limite me faz bem porque faz bem ao outro. Sou livre quando paro no sinal vermelho, por mais pressa que tenha, a fim de que o outro que está de sinal verde possa passar primeiro. A liberdade é um bem infinito, mas não é um bem absoluto. Ela nunca deve acabar. Mas se quiser continuar liberdade, precisa aceitar limites. O vermelho que me segura é também a segurança daquele para quem o sinal é verde. E ele só poderá sentir-se livre se puder acreditar que eu aceitarei os limites do meu sinal vermelho. Quando o sinal me abrir passagem, só me sentirei livre se souber que o outro obedecerá os limites do vermelho que agora o retém. Ninguém é livre para si mesmo. Se não existir o outro para quem e por quem eu me liberto, não vai adiantar a minha liberdade. Pouquíssimos homens no mundo aguentariam voluntariamente uma vida como a de Robinson Crusoe. Perder-se numa ilha e aprender a ser feliz é uma coisa. Fugir para uma ilha para evitar as pessoas é outra coisa. Sou muito mais livre quando aprendo a viver em meio aos outros, perdoando e sendo perdoado, amando e sendo amado, do que quando me isolo de tudo e de todos. Quem sabe, o homem verdadeiramente livre seja exatamente aquele que aceita os limites da vida. Não é a grade, nem são as paredes, nem os blocos de pedra que me tiram a liberdade. O que me torna prisioneiro é a falta de uma chave. Por maior que seja o muro e por mais pesada que seja a porta, o homem que tem a chave é sempre um homem livre. Basta saber usá-la na hora e no momento certo. Muitos prisioneiros do mundo foram trancados por alguém de fora. Mas um grande número trancou-se a si mesmo. E a grande maioria não sabe aonde pôs a chave.

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1: Bom dia, Deus. Se eu estiver feliz comigo mesmo e despreocupado com o problema dos outros, então não estou em paz. A paz que eu procuro, o mundo não me pode dar. Quando os homens falam de paz, quase sempre entendem a ausência de conflito e de guerra. Mas muito poucos, na verdade, entendem a paz como presença de amor, de ternura, de real e verdadeira preocupação pelos outros, de certeza de que tu estás conosco, Shalom. E eu também sou assim, Pai. Falo de paz, mas nem sempre a tenho. Eu também a confundo com ausência de conflito, ausência de tensões e de crises, sossego, conforto pessoal. Mas, se a paz que eu pretendo viver no dia de hoje for real e verdadeira, então não vou descansar. Porque, tendo encontrado a minha resposta, sentirei o desejo de que outros também estejam em paz. É por me sentir feliz e bem que eu não tenho parado. Tenho buscado tua paz e a dos outros com sinceridade. Mas tenho errado muito e muitas vezes, quando não compreendi que a paz que dou nem sempre é a paz que os outros procuram. Que o meu jeito de falar ou deixar as pessoas em paz nem sempre é um jeito divino.

Ensina-me por isso, Pai, a ser antes de tudo honesto comigo mesmo. Honesto com quem procura paz. Honesto nas atitudes e palavras, porque a paz nunca é feita de mentira. Dá-me, pois, a paz que o mundo não sabe dar. Dirige meu olhar na direção dos pobres e sofredores. Dá-me um amor imenso por eles. E a vontade de lutar por eles. Sem ódio algum no coração contra ninguém, nem mesmo contra os seus opressores. Esta manhã, tira-me, Senhor, o meu sossego. Enche-me de justiça.

a paz inquieta de quem busca para os outros a alegria e a serenidade que diz ter encontrado. Que eu não descanse, nem sossegue. Bom dia, Deus.

0: que eu amo Maria. Mais uma vez nós vamos refletir sobre essa mulher única no céu e na terra. E hoje nós vamos falar sobre a verdadeira misericórdia divina, sobre a verdadeira devoção que atrai essa misericórdia, sobre a verdadeira devoção a Maria que atrai essa misericórdia. Eu fiz questão de te dividir a frase em três para que você entenda bem. Imagine uma noite muito chuvosa, com muitos raios, muito relâmpago, com muitas pessoas no meio da rua pegas de surpresa. E essas pessoas, quando olham para cima, veem que os raios não estão caindo em cima dela, porque é um para-raios. Alguém que se faz de para-raios e que atrai a graça de Deus, que atrai a misericórdia de Deus. Maria com esse para-raios, Maria sendo cheia de graça, quer dizer, não havendo nela nada que não fosse graça, repleta de graça, plenitude de graça, Maria como criatura se coloca entre Deus e a humanidade, e com a sua vida, com a sua concepção sem pecado, com seu sim, ela atrai Deus aos homens. Ela atrai Jesus para a salvação da humanidade. E nós sabemos que Jesus é a misericórdia divina personificada. Você quer um sinônimo para a misericórdia de Deus? Olhe Jesus crucificado. Foi por você. Foi por aquele pecado que nós cometemos hoje. Foi por aquele pecado que nós cometemos o ano passado. Por aquele pecado que nós vamos cometer, infelizmente, no ano que vem. Jesus tomou sobre si o nosso pecado. Ele se fez misericórdia do Pai. Por isso é que Nossa Senhora é chamada Mãe de Misericórdia. Ela, com o seu sim e a sua generosidade, com a sua fé, ela atrai para a humanidade a misericórdia de Deus. Ela é, de fato, aquela que gera a misericórdia, aquela que traz em si a misericórdia de Deus. Ela é aquela que dá à luz a misericórdia. Por isso, toda devoção legítima à Maria, toda devoção à Maria que esteja dentro do que a Igreja Católica pensa, atrai para nós a misericórdia de Deus. Você sabe bem que se durante uma tempestade as pessoas se derem as mãos, o raio que cair sobre uma delas vai cair sobre todas, e todas acabam, pelo menos, muitíssimo queimadas. Isso é o que acontece com Nossa Senhora para nós com relação à graça. Ela atrai a graça de Deus. E nós, de mãos dadas com ela pela devoção, nós, pela cruz de Jesus, recebemos essa graça, essa misericórdia de Deus, e a passamos uns para os outros. Maria, Mãe da Misericórdia, é também aquela que te dá a misericórdia quando você tem para com ela um respeito, uma devoção, um amor filial. Nós queremos te pedir hoje, Senhor, que o nosso amor por Maria seja tão límpido, tão desinteressado, tão aberto e tão unido a ela, que nós possamos merecer nela, por ela, por sua concepção imaculada, a misericórdia de Deus. Por nós mesmos, nós não teríamos como alcançar misericórdia. Mas porque Maria atraiu a misericórdia do céu para nós, essa misericórdia que é Cristo Jesus chega a todos nós e muda os nossos corações na fé, na esperança e na caridade. Por que eu amo Maria? Porque ela é Mãe da Misericórdia.
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2: 5 horas.
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4: Pelo sinal da Santa Cruz, livrai-nos Deus, nosso Senhor, dos nossos inimigos. Em nome do Pai, do Filho e do Espírito Santo. Amém. Deus vos salve, Virgem Filha de Deus Pai. Deus vos salve, Virgem Mãe de Deus Filho. Deus vos salve, Virgem Esposa do Espírito Santo. Deus vos salve, Virgem Templo e Sacrário da Santíssima Trindade.

Rainha dos céus, Mãe de nosso Senhor Jesus Cristo, Senhora do mundo, que a nenhum pecador desamparais nem desprezais. Ponde, Senhora, em mim os olhos de vossa piedade e alcançai-me de vosso amado Filho o perdão de todos os meus pecados, para que eu, que agora venero com devoção vossa santa e imaculada Conceição, mereça na outra vida alcançar o prêmio da bem-aventurança por merecimento do vosso benditíssimo Filho, Jesus Cristo, nosso Senhor, que com o Pai e o Espírito Santo vive e reina para sempre. Amém.

Santa Maria, Rainha dos Céus, Mãe de nosso Senhor Jesus Cristo, Senhora do Mundo, que a nenhum pecador desamparais nem desprezais, ponde, Senhora, em mim os olhos de vossa piedade e alcançai-me de vosso amado Filho o perdão de todos os meus pecados, para que eu, que agora venero com devoção vossa Santa e Imaculada Conceição, mereça na outra vida alcançar o prêmio da bem-aventurança por merecimento do vosso benditíssimo Filho, Jesus Cristo, nosso Senhor, que com o Pai e o

Santa Maria, Rainha dos Céus, Mãe de Nosso Senhor Jesus Cristo, Senhora do Mundo, que a nenhum pecador desamparais nem desprezais. Ponde, Senhora, em mim os olhos de vossa piedade e alcançai-me de vosso amado Filho o perdão de todos os meus pecados, para que eu, que agora venero com devoção vossa Santa e Imaculada Conceição, mereça na outra vida alcançar o prêmio da bem-aventurança por merecimento do vosso benditíssimo Filho, Jesus Cristo, nosso Senhor, que com o Pai e o Espírito Santo vive e reina para sempre. Amém.

Santa Maria, Rainha dos Céus, Mãe de Nosso Senhor Jesus Cristo, Senhora do Mundo, que a nenhum pecador desamparais nem desprezais. Ponde, Senhora, em mim os olhos de vossa piedade e alcançai-me de vosso amado Filho o perdão de todos os meus pecados, para que eu, que agora venero com devoção vossa Santa e Imaculada Conceição, mereça na outra vida alcançar o prêmio da bem-aventurança por merecimento do vosso benditíssimo Filho, Jesus Cristo, nosso Senhor, que com o Pai e o

dos céus, Mãe de nosso Senhor Jesus Cristo, Senhora do mundo, que a nenhum pecador desamparais nem desprezais. Ponde, Senhora, em mim os olhos de vossa piedade e alcançai-me de vosso amado Filho o perdão de todos os meus pecados, para que eu, que agora venero com devoção vossa santa e imaculada Conceição, mereça na outra vida alcançar o prêmio da bem-aventurança por merecimento do vosso benditíssimo Filho, Jesus Cristo, nosso Senhor, que com o Pai e o Espírito Santo vive e reina para sempre. Amém.

Santa Maria, Rainha dos Céus, Mãe de Nosso Senhor Jesus Cristo, Senhora do Mundo, que a nenhum pecador desamparais nem desprezais, ponde, Senhora, em mim os olhos de vossa piedade e alcançai-me de vosso amado Filho o perdão de todos os meus pecados, para que eu, que agora venero com devoção vossa Santa e Imaculada Conceição, mereça na outra vida alcançar o prêmio da bem-aventurança por merecimento do vosso benditíssimo Filho, Jesus Cristo, nosso Senhor, que com o Pai e o Espírito

Santa Maria, Rainha dos Céus, Mãe de Nosso Senhor Jesus Cristo, Senhora do Mundo, que a nenhum pecador desamparais nem desprezais, ponde, Senhora, em mim os olhos de vossa piedade e alcançai-me de vosso amado Filho o perdão de todos os meus pecados, para que eu, que agora venero com devoção vossa Santa e Imaculada Conceição, mereça na outra vida alcançar o prêmio da bem-aventurança por merecimento do vosso benditíssimo Filho, Jesus Cristo, nosso Senhor, que com o Pai e o

0: Oremos. Suplicantes vos rogamos, Senhor Deus, que concedais a vossos servos lograr perpétua saúde do corpo e da alma, e que pela intercessão gloriosa da bem-aventurada sempre Virgem Maria, sejamos livres da presente tristeza e gozemos da eterna alegria, por Cristo nosso Senhor. Amém.
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0: irmão, e irmãs. Comecemos esse dia na presença do Senhor, sob o olhar de Nossa Senhora, nossa amada mãe e mestra. A oração do Ângelus nos leva aos braços de Maria. Reze conosco, amemos a Nossa Senhora, que ela nos apresente a Jesus. Em nome do Pai, do Filho e do Espírito Santo.
1: Amém.
0: O anjo anunciou a Maria,
1: e ela concebeu do Espírito Santo.
0: Ave Maria, cheia de graça, o Senhor é convosco. Bendita sois vós entre as mulheres, bendito é o fruto do vosso ventre, Jesus.
1: Santa Maria, Mãe de Deus, rogai por nós, pecadores, agora e na hora de nossa morte. Amém.
0: Eis aqui a escrava do Senhor.
1: Faça-se em mim segundo a vossa palavra.
0: Ave Maria, cheia de graça, o Senhor é convosco. Bendita sois vós entre as mulheres. Bendito é o fruto do vosso ventre, Jesus.
1: Santa Maria, Mãe de Deus, rogai por nós, pecadores, agora e na hora de nossa morte. Amém.
0: E o Verbo se fez carne
1: e habitou entre nós.
0: Ave Maria, cheia de graça, o Senhor é convosco. Bendita sois vós entre as mulheres. Bendito é o fruto do vosso ventre, Jesus.
1: Santa Maria, Mãe de Deus, rogai por nós, pecadores, agora e na hora de nossa morte. Amém.
0: Glória ao Pai, ao Filho e ao Espírito Santo.
1: Como era no princípio, agora e sempre. Amém.
0: Oremos. Ó Deus, derramai a vossa graça em nossos corações, para que, conhecendo pela mensagem do anjo a encarnação do vosso Filho, cheguemos por sua paixão e cruz a glória de sua ressurreição. Por nosso Senhor Jesus Cristo vos pedimos, Pai, na unidade do Espírito Santo.
1: Amém.
0: Tenham todos um abençoado dia na presença de Jesus nosso Senhor.
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No lixo em que você talvez precise remexer para encontrar o que comer, talvez também encontre a dignidade que a ganância pôs para fora dessa nossa sociedade.

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2: Sete e dois.

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1: Oito horas.
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Então pera um pouquinho, só um minutinho. Não preciso da banda não. Você viu como é que é? Como que canta Maralina, viu? Vamos mostrar que vocês sabem, ó.

0: Rádio Agnus Dei, fé, educação e cultura, ao vivo neste momento aqui no Santuário da Divina Misericórdia. E a gente conversa com o guia de turismo, Rafael Lima. Isso. Ele que está com um grupo de peregrinos vindo aí de diferentes regiões para conhecer a Terra da Misericórdia. Rafael, nos conta um pouquinho dessa experiência com esse grupo.
1: Olha, na verdade a agência é do Rio Grande do Norte, do Natal capital, mas o grupo tem de vários estados, entre eles de Minas Gerais, tem pessoas de Curitiba, da Bahia, inclusive da capital paraibana João Pessoa.
0: Legal. É, cada experiência é ímpar, né? Para vocês estarem aqui na Terra da Misericórdia, o que representa?
1: É sempre um momento ímpar, um momento de fé, um momento de confraternização, um momento de reflexão. É esse intuito que essa agência, evidentemente, sempre reúne esses peregrinos para esse ato de fé, né?
0: Coisa boa. Querido, muito obrigado pela presença e volta mais vezes aqui ao Santuário da Divina Misericórdia.
1: Com certeza voltarei mais vezes com pessoas não só do Rio Grande do Norte, da Paraíba, mas de outros estados também, já que a agência abrange todos que querem essa conexão direta com Deus.
0: Bom retorno.
1: Gratidão e bom trabalho.
0: Obrigado, queridos. 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Rádio Agnus Dei ao vivo aqui na Terra da Misericórdia nesta manhã. Rádio Agnus Dei ao vivo aqui na Terra da Misericórdia nesta manhã. Ao vivo aqui na Terra da Misericórdia, conversando com os nossos visitantes e tendo a alegria de conversar com a Karina. Karina, tudo bem, querida?
2: Tudo bem, graças a Deus.
0: Tá vindo de onde?
2: De Nova Lima, Minas Gerais.
0: Nova Lima, Minas Gerais. Já conhecia a Terra da Misericórdia?
2: Não.
0: Não conhecia?
2: É a primeira vez, que foi uma graça, uma bênção indescritível.
0: Chegaram por aqui ontem?
2: Ontem.
0: Ontem.
2: Ontem, de manhã.
0: Olha que legal. Então, espalha por aí a notícia que tem um lugar sagrado esperando por cada um nesse sertão pernambucano.
2: Pode ter certeza que eu vou divulgar e tenho certeza que Jesus está presente aqui em cada canto, cada lugar.
0: E voltar mais vezes.
2: Com certeza, agora só para agradecer.
0: Que coisa boa. Querida, só muito obrigado e volte sempre, tá bom?
2: Obrigada, com Deus.
0: Amém. 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

0: Nós estamos aqui no Santuário da Divina Misericórdia nesta manhã de domingo, 14 de junho. E vamos conversar com a Cláudia, ela que trabalha com a agência de turismo.
1: Turismo religioso.
0: E hoje está aqui na Terra da Misericórdia vindo com
1: um grupo de 38 integrantes, alguns de Natal, outros de Belo Horizonte, Minas Gerais, Salvador. A gente sempre vem, desde 2023, que eu trago peregrinos aqui para conhecer a Terra da Misericórdia, esse cantinho aqui do céu que Jesus nos presenteou aqui. A gente pernoitou, chegou ontem aqui pela manhã, participando de todas as refeições, almoço, jantar e café da manhã, muito gostoso. Convidamos a todos que ainda não conhecem esse pedacinho do céu, vim aqui conhecer, porque aqui é terra de milagres e prodígios. E quem puder, se hospede aqui na pousada da Terra da Misericórdia, junto com o Padre Adilson.
0: Pois é, pessoas vindas das mais diferentes regiões. Qual a impressão que fica para cada um aqui, para cada um que nos visitou?
1: É o céu. Todo mundo que comenta que aqui é uma coisa inexplicável, que Jesus está aqui realmente presente e que eles vão voltar novamente, vão chamar mais gente.
0: Muito bem, obrigado pela presença aqui. Agora estão voltando, boa viagem.
1: Está voltando agora, é que a gente vai ter que parar no aeroporto de Recife, desembarcar eles e retornar para Natal.
0: Bom retorno.
1: Obrigada.
0: Um abraço, queridos. 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
1: Rezemos por essas pessoas, mas você também coloque as suas intenções neste momento. Em nome do Pai, do Filho e do Espírito Santo. Amém. Creio em Deus Pai Todo-Poderoso, Criador do céu e da terra, e em Jesus Cristo, seu único Filho, nosso Senhor, que foi concebido pelo poder do Espírito Santo, nasceu da Virgem Maria, padeceu sob Pôncio Pilatos, foi crucificado, morto e sepultado, desceu à mansão dos mortos, ressuscitou ao terceiro dia, subiu aos céus, está sentado à direita de Deus Pai Todo-Poderoso, onde há de vir a julgar os vivos e os mortos. Creio no Espírito Santo, na Santa Igreja Católica, na comunhão dos santos, na remissão dos pecados, na ressurreição da carne, na vida eterna. Amém. Pai nosso que estás no céu, santificado seja o vosso nome. Venha a nós o vosso reino. Seja feita a vossa vontade, assim na terra como no céu.
2: O pão nosso de cada dia nos dai hoje. Perdoai-nos as nossas ofensas, assim como nós perdoamos a quem nos tem ofendido. E não os deixeis cair em tentação, mas livrai-nos do mal. Amém.
1: Ave Maria, cheia de graça, o Senhor é convosco. Bendita sois vós entre as mulheres. Bendito é o fruto do vosso ventre, Jesus.
2: Santa Maria, Mãe de Deus, rogai por nós, pecadores, agora e na hora de nossa morte. Amém.
1: Ave Maria, cheia de graça, o Senhor é convosco. Bendita sois vós entre as mulheres, e bendito é o fruto do vosso ventre, Jesus.
2: Santa Maria, Mãe de Deus, rogai por nós, pecadores, agora e na hora de nossa morte. Amém.
1: Ave Maria, cheia de graça, o Senhor é convosco. Bendita sois vós entre as mulheres, bendito é o fruto do vosso ventre, Jesus.
2: Santa Maria, Mãe de Deus, rogai por nós, pecadores, agora e na hora de nossa morte. Amém.
1: Glória ao Pai, ao Filho e ao Espírito Santo,
2: como era no princípio, agora e sempre. Amém.
1: Ó meu Jesus, perdoai-nos, livrai-nos do fogo do inferno, levai as almas todas para o céu, socorrei principalmente as que mais precisarem da vossa infinita misericórdia. No primeiro mistério, contemplamos a ressurreição de Jesus. Jesus, que passou por este mundo, morreu por nós, mas ressuscitou. Está vivo, caminha conosco, porque Deus é mais forte do que a morte. É o dono, Ele é dono de tudo. Por isso, a morte não tem poder sobre Deus, mas Deus que tem o poder sobre a morte. E Ele, ressuscitado, está vivo e caminha conosco. Neste mistério, vamos rezar por

0: Seja feita a vossa vontade, assim na terra como no céu.
1: O pão nosso de cada dia nos dai hoje. Perdoai-nos as nossas ofensas, assim como nós perdoamos a quem nos tem ofendido. E não nos deixeis cair em tentação, mas livrai-nos do mal.
0: Ave Maria, cheia de graça, o Senhor é convosco. Bendita sois vós entre as mulheres. Bendito é o fruto do vosso ventre, Jesus.
1: Santa Maria, Mãe de Deus, rogai por nós, pecadores, agora e na hora de nossa morte. Amém.
0: Ave Maria, cheia de graça, o Senhor é convosco.

0: agora e na hora de nossa morte. Amém.
1: Ave Maria, cheia de graça, o Senhor é convosco. Bendita sois vós entre as mulheres, bendito é o fruto do vosso ventre, Jesus.
0: Santa Maria, Mãe de Deus, rogai por nós, pecadores, agora e na hora de nossa morte. Amém.
1: Ave Maria, cheia de graça, o Senhor é convosco. Bendita sois vós entre as mulheres, bendito é o fruto do vosso ventre, Jesus.
0: Santa Maria, Mãe de Deus, rogai por nós, pecadores, agora e na hora de nossa morte. Amém.
1: Ave Maria, cheia de graça, o Senhor é convosco. Bendita sois vós entre as mulheres, bendito é o fruto do vosso ventre, Jesus.
0: Santa Maria, Mãe de Deus, rogai por nós, pecadores, agora e na hora de nossa morte. Amém.
1: Ave Maria, cheia de graça, o Senhor é convosco. Bendita sois vós entre as mulheres, bendito é o fruto do vosso ventre, Jesus.
0: Santa Maria, Mãe de Deus, rogai por nós, pecadores, agora e na hora de nossa morte. Amém.
1: Ave Maria, cheia de graça, o Senhor é convosco. Bendita sois vós entre as mulheres, bendito é o fruto do vosso ventre, Jesus.
0: Santa Maria, Mãe de Deus, rogai por nós, pecadores, agora e na hora de nossa morte. Amém.
1: Ave Maria, cheia de graça, o Senhor é convosco. Bendita sois vós entre as mulheres, bendito é o fruto do vosso ventre, Jesus.
0: Santa Maria, Mãe de Deus, rogai por nós, pecadores, agora e na hora de nossa morte. Amém.
1: Ave Maria, cheia de graça, o Senhor é convosco. Bendita sois vós entre as mulheres, bendito é o fruto do vosso ventre, Jesus.
0: Santa Maria, Mãe de Deus, rogai por nós, pecadores, agora e na hora de nossa morte. Amém.
1: Ave Maria, cheia de graça, o Senhor é convosco. Bendita sois vós entre as mulheres, bendito é o fruto do vosso ventre, Jesus.
0: Santa Maria, Mãe de Deus, rogai por nós, pecadores, agora e na hora de nossa morte. Amém.
1: Glória ao Pai, ao Filho, ao Espírito Santo,
0: como era no princípio, agora e sempre. Amém.
1: Ó meu Jesus,
0: perdoai-nos, livrai-nos do fogo do inferno, levai as almas todas para o céu e socorrei principalmente as que mais precisarem da vossa infinita misericórdia.

0: Jesus Cristo aos céus. Jesus, após a sua ressurreição, ele passou ainda 40 dias com os seus discípulos e várias pessoas aqui na terra. Depois subiu aos céus e espera-nos, foi preparar-nos um lugar e espera que todos nós estejamos um dia lá com ele. Rezemos esse mistério na intenção dos sacerdotes que passam por depressão, por aqueles que são perseguidos. São tantos sacerdotes que são perseguidos da sua missão. Um chega à depressão, outros ficam desanimados e outros, com muito esforço, seguem o seu caminho, o seu percurso, diante de tantas tribulações. Para que eles sejam mais fortalecidos, rezemos este mistério.
1: Pai nosso que estás no céu, santificado seja o vosso nome. Venha a nós o vosso reino, seja feita a vossa vontade, assim na terra como no céu.
0: O pão nosso de cada dia nos dai hoje, perdoai-nos as nossas ofensas, assim como nós perdoamos a quem nos tem ofendido. E não nos deixeis cair em tentação, mas livrai-nos do mal. Amém.
1: Ave Maria, cheia de graça, Senhor é convosco, bendita sois vós entre as mulheres, bendito é o fruto do vosso ventre, Jesus.
0: Santa Maria, Mãe de Deus, rogai por nós, pecadores, agora e na hora de nossa morte. Amém.
1: Ave Maria, cheia de graça, Senhor é convosco, bendita sois vós entre as mulheres, bendito é o fruto do vosso ventre, Jesus.
0: Santa Maria, Mãe de Deus, rogai por nós, pecadores, agora e na hora de nossa morte. Amém.
1: Ave Maria, cheia de graça, Senhor é convosco. Bendita sois vós entre as mulheres. Bendito é o fruto do vosso ventre, Jesus.
0: Santa Maria, Mãe de Deus, rogai por nós, pecadores, agora e na hora de nossa morte. Amém.
1: Ave Maria, cheia de graça, Senhor é convosco. Bendita sois vós entre as mulheres. Bendito é o fruto do vosso ventre, Jesus.
0: Santa Maria, Mãe de Deus, rogai por nós, pecadores, agora e na hora de nossa morte. Amém.
1: Ave Maria, cheia de graça, Senhor é convosco. Bendita sois vós entre as mulheres. Bendito é o fruto do vosso ventre, Jesus.
0: Santa Maria, Mãe de Deus, rogai por nós, pecadores, agora e na hora de nossa morte. Amém.
1: Ave Maria, cheia de graça, Senhor é convosco. Bendita sois vós entre as mulheres. Bendito é o fruto do vosso ventre, Jesus.
0: Santa Maria, Mãe de Deus, rogai por nós, pecadores, agora e na hora de nossa morte. Amém.
1: Ave Maria, cheia de graça, Senhor é convosco. Bendita sois vós entre as mulheres, bendito é o fruto do vosso ventre, Jesus.
0: Santa Maria, Mãe de Deus, rogai por nós, pecadores, agora e na hora de nossa morte. Amém.
1: Ave Maria, cheia de graça, Senhor é convosco. Bendita sois vós entre as mulheres, bendito é o fruto do vosso ventre, Jesus.
0: Santa Maria, Mãe de Deus, rogai por nós, pecadores, agora e na hora de nossa morte. Amém.
1: Ave Maria, cheia de graça, Senhor é convosco. Bendita sois vós entre as mulheres. Bendito é o fruto do vosso ventre, Jesus.
0: Santa Maria, Mãe de Deus, rogai por nós, pecadores, agora e na hora de nossa morte. Amém.
1: Ave Maria, cheia de graça, Senhor é convosco. Bendita sois vós entre as mulheres. Bendito é o fruto do vosso ventre, Jesus.
0: Santa Maria, Mãe de Deus, rogai por nós, pecadores, agora e na hora de nossa morte. Amém. Glória ao Pai, ao Filho e ao Espírito Santo. Como era no princípio, agora e sempre. Amém. Ó meu Jesus, perdoai-nos, livrai-nos do fogo do inferno. Levai as almas todas para o céu. E socorrei principalmente as que mais precisarem da vossa infinita misericórdia.

0: No terceiro mistério, contemplamos a vinda do Espírito Santo sobre os apóstolos e Maria Santíssima. Maria permanece conosco e o Espírito Santo também. Onde estivermos, em qualquer lugar a rezar, o Espírito Santo está conosco. Rezemos este terceiro mistério.
1: Pai nosso que estais no céu, santificado seja o vosso nome, venha a nós o vosso reino, seja feita a vossa vontade, assim na terra como no céu.
2: O pão nosso de cada dia nos dai hoje, perdoai as nossas ofensas, assim como nós perdoamos a quem nos tem ofendido, e não nos deixeis cair em tentação, mas livrai-nos do mal. Amém.
1: Ave Maria, cheia de graça, o Senhor é convosco. Bendita sois vós entre as mulheres, bendito é o fruto do vosso ventre, Jesus.
0: Santa Maria, Mãe de Deus, rogai por nós, pecadores, agora e na hora de nossa morte. Amém.
1: Ave Maria, cheia de graça, o Senhor é convosco. Bendita sois vós entre as mulheres, bendito é o fruto do vosso ventre, Jesus.
0: Santa Maria, Mãe de Deus, rogai por nós, pecadores, agora e na hora de nossa morte. Amém.
1: Ave Maria, cheia de graça, o Senhor é convosco. Bendita sois vós entre as mulheres, bendito é o fruto do vosso ventre, Jesus.
0: Santa Maria, Mãe de Deus, rogai por nós, pecadores, agora e na hora de nossa morte. Amém.
1: Ave Maria, cheia de graça, o Senhor é convosco. Bendita sois vós entre as mulheres, bendito é o fruto do vosso ventre, Jesus.
0: Santa Maria, Mãe de Deus, rogai por nós, pecadores, agora e na hora de nossa morte. Amém.
1: Ave Maria, cheia de graça, o Senhor é convosco. Bendita sois vós entre as mulheres, bendito é o fruto do vosso ventre, Jesus.
0: Santa Maria, Mãe de Deus, rogai por nós, pecadores, agora e na hora de nossa morte. Amém.
1: Ave Maria, cheia de graça, o Senhor é convosco. Bendita sois vós entre as mulheres, bendito é o fruto do vosso ventre, Jesus.
0: Santa Maria, Mãe de Deus, rogai por nós, pecadores, agora e na hora de nossa morte. Amém.
1: Ave Maria, cheia de graça, o Senhor é convosco. Bendita sois vós entre as mulheres, bendito é o fruto do vosso ventre, Jesus.
0: Santa Maria, Mãe de Deus, rogai por nós, pecadores, agora e na hora de nossa morte. Amém.
1: Ave Maria, cheia de graça, o Senhor é convosco. Bendita sois vós entre as mulheres, bendito é o fruto do vosso ventre, Jesus.
0: Santa Maria, Mãe de Deus, rogai por nós, pecadores, agora e na hora de nossa morte. Amém.
1: Ave Maria, cheia de graça, o Senhor é convosco. Bendita sois vós entre as mulheres, bendito é o fruto do vosso ventre, Jesus.
0: Santa Maria, Mãe de Deus, rogai por nós, pecadores, agora e na hora de nossa morte. Amém.
1: Ave Maria, cheia de graça, o Senhor é convosco. Bendita sois vós entre as mulheres, bendito é o fruto do vosso ventre, Jesus.
0: Santa Maria, Mãe de Deus, rogai por nós, pecadores, agora e na hora de nossa morte. Amém.
1: Glória ao Pai, ao Filho e ao Espírito Santo.
0: Como era no princípio, agora e sempre. Amém. Ó meu Jesus, perdoai-nos, livrai-nos do fogo do inferno, levai as almas todas para o céu e socorrei principalmente as que mais precisarem da vossa infinita misericórdia.

0: Nesse quarto mistério, contemplamos a Assunção de Nossa Senhora aos céus. Maria, ao fim do seu tempo aqui na terra, ela foi elevada aos céus pelos anjos. Que o nosso anjo da guarda nos leve até Deus, na hora que Deus nos chamar desta vida para outra. Rezemos esse mistério pelos sacerdotes e religiosos que estão em missão, longe dos seus familiares, longe da sua terra. Uns se encontram em países distantes, outros se encontram mesmo dentro do nosso país, mas que estão em missão, que dedica a sua vida à missão da Igreja. Você também leigo, você também leigo consagrado, que se dedica ao trabalho da Igreja, nas pastorais, nos serviços que a Igreja lhe oferece. Que Deus abençoe a todos esse mistério. Rezemos por todas as pessoas.
1: Pai nosso que estás nos céus, santificado seja o vosso nome. Venha a nós o vosso reino, seja feita a vossa vontade, assim na terra como no céu.
0: O pão nosso de cada dia nos dai hoje. Perdoai-nos as nossas ofensas, assim como nós perdoamos a quem nos tem ofendido. E não nos deixeis cair em tentação, mas livrai-nos do mal.
1: Ave Maria, cheia de graça, o Senhor é convosco. Bendita sois vós entre as mulheres, e bendito é o fruto do vosso ventre, Jesus.
0: Santa Maria, Mãe de Deus, rogai por nós, pecadores, agora e na hora de nossa morte. Amém.
1: Ave Maria, cheia de graça, o Senhor é convosco. Bendita sois vós entre as mulheres, e bendito é o fruto do vosso ventre, Jesus.
0: Santa Maria, Mãe de Deus, rogai por nós, pecadores, agora e na hora de nossa morte. Amém.
1: Ave Maria, cheia de graça, o Senhor é convosco. Bendita sois vós entre as mulheres, e bendito é o fruto do vosso ventre, Jesus.
0: Santa Maria, Mãe de Deus, rogai por nós, pecadores, agora e na hora de nossa morte. Amém.
1: Ave Maria, cheia de graça, o Senhor é convosco. Bendita sois vós entre as mulheres, e bendito é o fruto do vosso ventre, Jesus.
0: Santa Maria, Mãe de Deus, rogai por nós, pecadores, agora e na hora de nossa morte. Amém.
1: Ave Maria, cheia de graça, o Senhor é convosco. Bendita sois vós entre as mulheres, e bendito é o fruto do vosso ventre, Jesus.
0: Santa Maria, Mãe de Deus, rogai por nós, pecadores, agora e na hora de nossa morte. Amém.
1: Ave Maria, cheia de graça, o Senhor é convosco. Bendita sois vós entre as mulheres, e bendito é o fruto do vosso ventre, Jesus.
0: Santa Maria, Mãe de Deus, rogai por nós, pecadores, agora e na hora de nossa morte. Amém.
1: Ave Maria, cheia de graça, o Senhor é convosco. Bendita sois vós entre as mulheres, e bendito é o fruto do vosso ventre, Jesus.
0: Santa Maria, Mãe de Deus, rogai por nós, pecadores, agora e na hora de nossa morte. Amém.
1: Ave Maria, cheia de graça, o Senhor é convosco. Bendita sois vós entre as mulheres, e bendito é o fruto do vosso ventre, Jesus.
0: Santa Maria, Mãe de Deus, rogai por nós, pecadores, agora e na hora de nossa morte. Amém.
1: Ave Maria, cheia de graça, o Senhor é convosco. Bendita sois vós entre as mulheres, e bendito é o fruto do vosso ventre, Jesus.
0: Santa Maria, Mãe de Deus, rogai por nós, pecadores, agora e na hora de nossa morte. Amém.
2: Glória ao Pai, ao Filho, ao Espírito Santo,
0: como era no princípio, agora e sempre. Amém. Ó meu Jesus, perdoai-nos, livrai-nos do fogo do inferno, levai as almas todas para o céu e socorrei principalmente as que mais precisarem da vossa infinita misericórdia.

0: Quinto mistério, contemplamos a coroação de Nossa Senhora como Rainha do céu e da terra. Maria é a nossa Rainha. Deus quis que Maria fosse a nossa Mãe e, além de Mãe, também a nossa Rainha, Rainha aqui na terra e Rainha no céu. Não pode existir ninguém neste mundo mais do que Deus, mais do que Jesus, mais do que Maria. Maria é, por excelência, a nossa mãe, a nossa companheira de caminhada, que nos leva até o seu filho Jesus, que nos leva a encontrar essa paz que existe em Jesus, que ele nos transmite, como ele diz: a paz esteja com vocês. E que a paz possa habitar em nossos corações nesse dia, nesta semana. E nesse quinto mistério, vamos rezar por todas as vocações religiosas e sacerdotais, para que sejam fortalecidas e para que o Senhor Jesus envie mais vocações para a nossa igreja, vocações religiosas e sacerdotais. Rezemos este quinto mistério.
1: Pai nosso que estás nos céus, santificado seja o vosso nome. Venha a nós o vosso reino. Seja feita a vossa vontade, assim na terra como no céu.
0: O pão nosso de cada dia nos dai hoje. Perdoai-nos as nossas ofensas, assim como nós perdoamos a quem nos tem ofendido. E não nos deixeis cair em tentação, mas livrai-nos do mal.
1: Ave Maria, cheia de graça, o Senhor é convosco. Bendita sois vós entre as mulheres. Bendito é o fruto do vosso ventre, Jesus.
0: Santa Maria, Mãe de Deus, rogai por nós, pecadores, agora e na hora de nossa morte. Amém.
1: Ave Maria, cheia de graça, o Senhor é convosco. Bendita sois vós entre as mulheres. Bendito é o fruto do vosso ventre, Jesus.
0: Santa Maria, Mãe de Deus, rogai por nós, pecadores, agora e na hora de nossa morte. Amém.
1: Ave Maria, cheia de graça, o Senhor é convosco. Bendita sois vós entre as mulheres. Bendito é o fruto do vosso ventre, Jesus.
0: Santa Maria, Mãe de Deus, rogai por nós, pecadores, agora e na hora de nossa morte. Amém.
1: Ave Maria, cheia de graça, o Senhor é convosco. Bendita sois vós entre as mulheres. Bendito é o fruto do vosso ventre, Jesus.
0: Santa Maria, Mãe de Deus, rogai por nós, pecadores, agora e na hora de nossa morte. Amém.
1: Ave Maria, cheia de graça, o Senhor é convosco. Bendita sois vós entre as mulheres. Bendito é o fruto do vosso ventre, Jesus.
0: Santa Maria, Mãe de Deus, rogai por nós, pecadores, agora e na hora de nossa morte. Amém.
1: Ave Maria, cheia de graça, o Senhor é convosco. Bendita sois vós entre as mulheres. Bendito é o fruto do vosso ventre, Jesus.
0: Santa Maria, Mãe de Deus, rogai por nós, pecadores, agora e na hora de nossa morte. Amém.
1: Ave Maria, cheia de graça, o Senhor é convosco. Bendita sois vós entre as mulheres. Bendito é o fruto do vosso ventre, Jesus.
0: Santa Maria, Mãe de Deus, rogai por nós, pecadores, agora e na hora de nossa morte. Amém.
1: Ave Maria, cheia de graça, o Senhor é convosco. Bendita sois vós entre as mulheres. Bendito é o fruto do vosso ventre, Jesus.
0: Santa Maria, Mãe de Deus, rogai por nós, pecadores, agora e na hora de nossa morte. Amém.
1: Ave Maria, cheia de graça, o Senhor é convosco. Bendita sois vós entre as mulheres. Bendito é o fruto do vosso ventre, Jesus.
0: Santa Maria, Mãe de Deus, rogai por nós, pecadores, agora e na hora de nossa morte. Amém.
1: Ave Maria, cheia de graça, o Senhor é convosco. Bendita sois vós entre as mulheres. Bendito é o fruto do vosso ventre, Jesus.
0: Santa Maria, Mãe de Deus, rogai por nós, pecadores, agora e na hora de nossa morte. Amém.
1: Glória ao Pai, ao Filho, ao Espírito Santo,
0: como era no princípio, agora e sempre. Amém.
1: Ó meu Jesus,
0: perdoai-nos, livrai-nos do fogo do inferno, levai as almas todas para o céu e socorrei principalmente as que mais precisarem da vossa infinita misericórdia. Infinitas graças vos damos, soberana Rainha, pelos benefícios que todos os dias recebemos de vossas mãos, liberai. Dignai-vos agora e para sempre tomar debaixo do vosso poderoso amparo. E para mais vos agradar, vos saudamos com a salve, Rainha. Salve, Rainha, Mãe de Misericórdia, vida, doçura, esperança, nossa salve. A vós bradamos, degredados filhos de Eva, a vós suspirando, gemendo e chorando nesse vale de lágrimas, e após a advogada nossa, esses vossos olhos misericordiosos a nós volvei. E depois deste desterro, mostrai-nos Jesus, bendito é o fruto do vosso ventre. Ó clemente, ó piedosa, ó doce sempre Virgem Maria, rogai por nós, Santa Mãe de Deus,
1: para que sejamos dignas das promessas de Cristo.
0: Agradeço a vocês que estão aqui nesse santuário, nessa terra santa, que estiveram rezando o texto conosco, as pessoas que nos ajudaram com a música, aqueles que estão também trabalhando nas redes sociais nessa transmissão, para que chegue até você, no seu lar, na sua casa, na sua família e onde você estiver. Continue nos acompanhando pelas redes sociais desse santuário, pela rádio Agnus Dei 106.7 FM, e por todos que estão nas suas casas também, que nos acompanharam pela rádio, que Deus abençoe você e muito obrigado, e continue acompanhando tudo aquilo que essa rádio, esse meio de comunicação aqui do santuário possa vos oferecer. O meu bom dia para todos vocês. Deixo vocês agora com o Padre Adilson, fundador desta obra, e com a música.

convido a você que nessa manhã de domingo, você que vai chegando ao cenário, você que está aqui, vamos consagrar esse lugar a Nossa Senhora. A terra da misericórdia é a casa de Maria, porque foi a partir dela, do olhar dela, que Deus, o seu Filho, Jesus Cristo, inspirou no coração do Padre Adilson para construir esse lugar. Então estamos na casa de Maria, a terra da misericórdia é a casa de Maria. Você que nos escuta pela rádio Agnus Dei, a casa de Maria é aqui a terra da misericórdia. Quero repetir isso, a terra da misericórdia é a casa de Maria, porque nasce do olhar dela, do cuidado dela. Por isso, Nossa Senhora, nós te convidamos para vir nesse lugar, sobre aqueles que nessa manhã se encontram desamparados, tristes, abatidos. A Senhora, como uma boa mãe que acolhe os seus filhos, tristes, abatidos, aqueles que perderam os seus pais, aquelas mães que choram hoje a perda de seus filhos, nós te pedimos, Nossa Senhora, que nessa manhã já venha o nosso encontro, já venha sobre cada um que nos acompanha pela rádio Agnus Dei. Nós te pedimos, Nossa Senhora, canta com a gente esse refrão, acaso não sabeis, e deixa que Nossa Senhora alcance o seu coração nessa manhã. Por isso vem, Nossa Senhora.

0: Louvado seja nosso Senhor Jesus Cristo.
1: Para sempre seja louvado.
0: A você que me escuta pela rádio Agnus Dei, a você que nos acompanha pelos meios de comunicação desse santuário. Alegria de estarmos juntos nesta manhã de domingo, celebrando o dia do Senhor. Vamos fazer nossa catequese. Quero me dirigir a vocês que estão aqui, mas de modo especial a vocês que estão nas estradas, em casa, no trabalho, porque todos os domingos a gente faz uma breve catequese aqui. Formar discípulos e discípulas para Jesus é a missão de todos nós. E é isso que esse santuário assume corajosamente. Construir vidas, salvar almas. Vamos iniciar nossa catequese em nome do Pai, do Filho e do Espírito Santo. Amém. Vamos invocar o Espírito Santo de Deus com o nosso ministério.

Oremos. Ó Deus, que instruístes os corações de vossos fiéis com as luzes do Espírito Santo, fazei que apreciemos retamente todas as coisas, segundo o mesmo Espírito, e gozemos sempre de suas consolações. Por nosso Senhor Jesus Cristo vos pedimos, Pai, na unidade do Espírito Santo. Amém. Você rezou uma oração preciosa que vem do início da igreja, dos primórdios da nossa igreja. Vocês sabem que quando Jesus ressuscitou, passando 40 dias ressuscitado no meio de sua igreja com os seus apóstolos, ele promete enviar o Espírito Santo para consolar os discípulos. Eles estavam com medo e tinham razão. Como iriam suportar a perseguição que era desencadeada contra eles? Como poderiam subsistir sem a presença dele? Lembre-se que após a morte de Jesus, quando se espalhou a notícia de sua ressurreição, os grandes, os poderosos, se levantaram ferozmente contra os discípulos. Queriam a todo custo acabar com aquele movimento, destruir. Por isso, faziam ameaças, prendiam, chicoteavam e ameaçavam de morte quem falasse no nome de Jesus. Como ainda hoje acontece em muitas partes da terra, onde muçulmanos matam cristãos com prazer em nome de Alá, o Deus deles. Mas escutem bem. Jesus diz: não vos deixarei órfãos. Não fiquem tristes. A tristeza de vocês logo se tornará em alegria. Ele falava do Espírito Santo que ele enviaria do Pai quando voltasse à sua glória original. Eu vos enviarei um Consolador, o Paráclito, o Espírito da Verdade. Ele falará por vocês. Ele recordará tudo quanto eu vos ensinei. Recebereis o Espírito Santo. Essa promessa consolou. Mas a igreja, os discípulos ficaram enclausurados, fechados numa sala, aguardando aquela promessa, o cumprimento da divina promessa. E vocês sabem que depois de ter subido aos céus, o Senhor enviou o Espírito Santo prometido. O céu veio sustentar a igreja fraca, humana. O Espírito vem com todo o poder, porque é Deus que procede do Pai e do Filho. E é o Espírito Santo quem sustenta até hoje essa igreja, santa, mas pecadora em seus membros. É estranho quando alguém fala mal da igreja, porque está falando de si mesmo, porque ela é santa, porque possui o Espírito de Deus, mas ela é pecadora, porque é formada por homens e mulheres fracos, limitados. O Espírito Santo veio naquele dia de Pentecostes restaurar as forças, animar, iluminar nosso caminho. Mas o que eu quero lhes falar nessa catequese é que, vindo e permanecendo conosco, ele é presença amorosa do Pai, do Filho. Por isso se diz, o Pai está amando,
que o Pai não deixa de amar o que é seu. E o Pai é Espírito onipotente, incriado, eterno. O Filho é o Pai feito homem, Jesus Cristo, nosso Senhor e Salvador. Deus de Deus, luz da luz, Deus verdadeiro de Deus verdadeiro, gerado no seio da Virgem Maria, mas nunca criado, porque ele sempre existiu, porque é Deus. E o Espírito Santo veio do coração do Filho. Por isso se diz, o Pai está amando e o Filho derramando seu Espírito sobre todos nós. É o Espírito Santo que santifica a Igreja, que age em cada pessoa batizada, age no mundo inteiro, independente até de religiões, para fazer os homens e mulheres conhecerem que só há um Deus, Criador do céu e da terra, um só Salvador, Jesus Cristo, nosso Senhor, Filho da Virgem Maria, mas Deus encarnado, Deus feito homem. A Igreja, recebendo esse dom, sempre invocou e sempre invocará o auxílio do Espírito Santo. Por isso, a gente reza, a gente canta. A nós descei, divina luz.

Vinde, Espírito Santo. É o clamor da igreja. É o desejo de cada pessoa, de todas as pessoas que creem em Jesus, que foram batizadas em nome do Pai, do Filho, do Espírito Santo. Mas o que eu quero lhes dizer nessa catequese é sobre a oração que nós fizemos, e você fez em casa, talvez na estrada, e às vezes a gente reza sem ter consciência do que a gente está dizendo. Vocês rezaram comigo: ó Deus, que instruíste os corações de vossos fiéis desde o princípio, olha bem, ó Pai, que iluminais, instruíste os corações dos fiéis com as luzes do Espírito Santo. Pensei a palavra: vós que instruís, iluminais os corações dos fiéis com as luzes do Espírito Santo. Aí brota uma prece, um desejo: fazei que apreciemos retamente todas as coisas. Olha o que você diz: dai-me a graça de apreciar retamente todas as coisas, mas todas as coisas mesmo, as coisas boas e as coisas más, as alegrias e as tristezas, que eu possa apreciar os momentos de saúde ou de doença, apreciar retamente a reta intenção, aquela intenção que não tem maldade. Fazer que apreciemos retamente todas as coisas, segundo o mesmo Espírito. Senhor, que eu aprecie tudo segundo o vosso Espírito, e não segundo o meu querer, o meu pensar, o meu desejo. Aí está o segredo, e aí está a catequese que eu estou fazendo. Se você aprecia as coisas segundo os seus impulsos, seus desejos, suas vontades, você poderá estar fazendo sua vontade, mas talvez não esteja fazendo a vontade de Deus. Aí está o segredo. Eu quero. Sim, você tem liberdade de querer. Mas o que você quer está conforme a vontade de Deus? Essa é a pergunta. E se o seu querer é a vontade de Deus, você não vai errar. Você vai ser feliz. Você vai suportar todas as coisas. Você não vai desanimar. Fazei que apreciemos retamente todas as coisas, Senhor, segundo o mesmo Espírito, segundo o vosso Espírito. Não me deixeis apreciar as coisas, observá-las segundo os meus critérios, o meu pensar. Eu sou pecador. Dai-me a graça de pensar, apreciar, desejar todas as coisas segundo a vossa vontade, Senhor. Dai-me essa graça de não pensar, não desejar as coisas segundo o meu querer, mas segundo o vosso querer. Estão entendendo como é precioso esse ensinamento? Preciosíssimo. Isso acontece na sua vida pessoal, na sua vida familiar, no seu trabalho, com certeza não haverá erro. Porque no Espírito de Deus não há erro. Existe erro no que é humano, porque nós somos limitados, pecadores, fracos, todos nós. Mas quando nós permitimos que o Espírito Santo age em nós, trabalhe em nós, ilumine a nossa mente, o nosso agir, o nosso querer serão conforme a vontade de Deus e não a nossa. Isso é muito importante. Mas às vezes eu vejo pessoas fazendo essa oração tão apressadamente. Desculpa, eu vou dizer como eu escuto às vezes. Oremos, ó Deus, que instruístes os corações de vossos fiéis
Desde o princípio, com as luzes do Espírito Santo, fazei que apreciemos retamente todas as coisas, segundo o mesmo Espírito, para gozarmos sempre de suas consolações, por Cristo nosso Senhor. Isso não é oração, não. Você está dizendo palavras apressadamente. Você deve saber que oração é relacionar-se com Deus, desejá-lo, falar com Ele, devagar, com o coração, com a mente, com a alma. Você está entendendo agora? Oremos. Olha que oração tão poderosa. Senhor, fazei que apreciemos retamente todas as coisas, segundo o vosso Espírito, para gozarmos sempre das suas consolações. Por nosso Senhor Jesus Cristo, vosso Filho, na unidade do mesmo Espírito Santo. Que oração bela, que vem lá do começo da igreja, que muita gente ainda não aprendeu a fazê-la. Aliás, nunca reze apressadamente. Com Deus não se brinca. Tenha reverência, respeito, piedade. Sinta-se o que você é, o que nós somos, nada. Mas nos aproximemos do tudo. E esse pobre nada, que sou eu, você, tornar-se-ão tudo nele. Dai-nos a graça, Senhor, de apreciar, ver, sentir, observar, julgar tudo que acontece na minha vida, na minha família, no meu país, no meu trabalho, na minha igreja, retamente, segundo o Espírito Santo. Que pedido? Para que eu, nós, possamos ouvir, sentir, nos apropriarmos das amáveis, divinas consolações do Espírito. O Espírito vem em nosso auxílio, em nosso socorro. Ele consola. Se você o procurar retamente, esvaziado, eu estou aqui, eu quero que o Senhor me olhe. Olha para mim, Senhor. Sou pobre, pecador, mas sou teu servo, sou tua serva. Dá-me essa graça de apreciar tudo na minha vida, tudo o que acontecer, sem medos, sem desesperos, com reta intenção. Dai-me essa graça de pensar conforme a vossa vontade. Libertai-me dos egoísmos, das vaidades. Libertai-me de tudo que não vos agrada. Esvaziai-me de tudo que não é vosso, para que eu possa ver e apreciar retamente todas as coisas, segundo o vosso Espírito. Para que eu possa gozar, olha o verbo gozar, todo mundo sabe o que é gozar. Gozar das suas divinas e amáveis consolações. O Espírito consola. Eu posso dizer a você, é a coisa melhor da vida. Quando a gente é consolado, assistido pelo Espírito Santo. Eu já vi pessoas atravessando vales de lágrimas, sofrimentos, perdas, mas te abandonaram nas mãos de Deus e o Espírito veio consolar aquela pessoa. E aquele jovem que perdeu o pai, a mãe no acidente, dizer a mim: é ele que está me sustentando, padre, 15 anos, é ele que está me sustentando. Fazei que apreciemos retamente todas as coisas, segundo o mesmo Espírito, o vosso Espírito, que é Deus, para que eu, nós, possamos gozar, nos apropriar das suas divinas consolações. Todo domingo eu faço uma catequese. Hoje eu estou falando sobre a oração do Vine Creator.
a invocação ao Espírito Santo, que foi feita depois que Jesus subiu aos céus. E a pequena comunidade dele, a igreja nascente, com portas fechadas, clamava, porque não tinha condições de levar à frente o projeto dele, porque estava com medo. Maranata, vem, Senhor Jesus, manda teu Espírito. E no capítulo 2 do livro dos Atos dos Apóstolos, nós encontramos como aconteceu. E naquele domingo, o primeiro da semana, estavam todos reunidos no mesmo lugar. De repente, veio do céu como um vento impetuoso. Houve como que um estrondo na cidade de Jerusalém. E o Espírito Santo, que Jesus havia prometido, desceu sobre os apóstolos, sobre a Virgem Maria, sua amada e imaculada esposa. E a igreja se fortaleceu. As portas se abriram e começou a missão. Mas quando estivermos rezando, pedindo o auxílio do Espírito Santo, possamos fazê-lo piedosamente, reconhecendo a nossa necessidade. Eu preciso de ti, ó Espírito Santo. Eu sou fraco, eu sou pecador. Vem sobre mim, purifica-me, lava-me. Ilumina-me com o raio de tua luz, para que o meu pensar, o meu agir, sejam conforme a vontade de Deus, e não conforme os meus caprichos, os meus desejos desordenados, as minhas ideias imperfeitas, que vós, somente vós, podeis habitar em mim, para que eu seja sinal na minha pobreza, mas sinal da vossa presença no tempo e na história. Vamos ficar de pé e cantar um hino ao Espírito Santo. Cante com toda alegria e confiança.

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Ficai conosco, ó Espírito Santo. Nesta manhã de domingo, peço-vos, visitai os enfermos em casa, nos hospitais. Dá-lhes o pleno restabelecimento da saúde. Espírito Santo, enxugai as lágrimas dos que choram, que nos escutam pela rádio, pela televisão. Vós sabeis o porquê dessas lágrimas. Fortalecei os que estão desanimados. Encorajai os que estão com medo. Libertai-os dos medos, das inseguranças. Ó Espírito Santo, libertai-nos de todos os malefícios e contaminações. Confirmai-nos na fé, na esperança.

vinde, ó Paráclito, Consolador. Peço-vos pelas pessoas que estão fazendo tratamento de câncer, quimioterapia, radioterapia. Olhai para as pessoas que fazem tratamentos dolorosos e hemodiálise duas vezes por semana. Dai-lhes a coragem para não desanimar. Tocai esses irmãos e irmãs onde estiverem. Fortalecei-os com a vossa presença.

peço-vos ao Espírito Santo, por cada pessoa aqui presente nesse cenáculo, pelos que nos acompanham em casa, pelos que estão na estrada, guiai-os, protegei-os, para que cheguem em segurança aos teus destinos. Suplico-vos, Senhor, pela multidão dos fiéis que agora nos acompanham em tantas partes do Brasil e fora do Brasil. Dai-nos a coragem dos mártires de ontem e de hoje. Dai-nos ao Espírito Santo a bravura de vossos apóstolos. Tornai a vossa igreja brava, corajosa, que ela não esteja a serviço das ideologias, mas unicamente do Evangelho. Poder de Deus para a salvação de todo aquele que crê. Realizai em nossos corações, ó Espírito Santo, as obras extraordinárias que operastes no início da pregação do Evangelho.

Santo Espírito, santificai o clero, dai a nós sacerdotes um desejo de santidade, livrai-nos das ambições desordenadas e dos apegos às coisas materiais, livrai-nos do autoritarismo em nossas comunidades, tornai-nos homens inteiramente consagrados a Jesus, servos, servos por amor. Dai a nós um coração semelhante ao de Jesus, bom pastor, santificai o clero do Brasil e do mundo inteiro. Peça pelo seu padre, peça pela santificação do clero.

Nós vos pedimos, Senhor, dai-nos o vosso Espírito, que ele desperte em nós um desejo ardente de praticarmos a caridade, de termos solidários com os que sofrem, de nos amarmos uns aos outros verdadeiramente. Dai-nos a graça de socorrer as necessidades dos empobrecidos, de estarmos juntos com eles, em nome de Jesus, unicamente em nome do que cremos, para que a caridade não seja filantropia, não seja palavra bonita de sermão, mas seja prática de amor ao próximo, aos que sofrem. Espírito de Deus, vinde sobre nós. Espírito Santo de Deus, tocai cada coração, iluminai nossas mentes, fecundai nossos corações, realizai nesse domingo aqui nesse santuário curas, prodígios e milagres. O que não é estranho, estranho é que o povo não vos procure, não suplique, porque vós sois o Deus onipotente, misericordioso, e que gerais em nós

em silêncio onde você estiver, acolha essa amável presença de Deus pelo seu Santo Espírito em você. Que ele lhe acalme, lhe dê equilíbrio emocional, tire de você angústias, ansiedades, depressões. Que ele arranque de nós o que possa nos prejudicar espiritualmente, fisicamente, psiquicamente. Santo Espírito, ficai conosco, fortalecei-nos. Não nos deixeis caminhar sozinhos. Não permitais, ó Espírito Santo, que seja

0: sejamos indiferentes aos sofrimentos dos irmãos mais pobres. Abençoai e confirmai tudo que esse santuário faz pela promoção humana nos projetos sociais. Dai-nos condições de continuar esses projetos sem desânimo, na persistência, na teimosia de quem quer fazer acontecer o impossível. Enchei-nos da vossa presença. Santificai-nos, conforme a promessa de Jesus. Diga em voz alta: eu creio.
1: Eu creio.
0: Eu confio.
1: Eu confio.
0: Na vossa promessa.
1: Na vossa promessa.
0: Assim seja.
1: Assim seja.
0: Amém.
1: Amém. Amém.
0: Vamos agora cantar um hino de louvor, terminando nossa catequese desse domingo, dia do Senhor.

0: Glória ao Pai, ao Filho e ao Espírito Santo.
1: Como era no princípio, agora e sempre.
0: E nós concluímos essa catequese dominical que fazemos todos os domingos aqui no Cenáculo, na Terra da Misericórdia, no alto da Serra das Varas, em nome do Pai, do Filho, do Espírito Santo. Amém. Queira sentar um instante, a você que está em casa, você que está aqui. Nós vamos ter uma hora de intervalo. Visite todos os lugares desse santuário. Observe que em cada recanto tem um recado de Deus para você. Uma capelinha, uma imagem, um recanto místico. Faça uma trilha da misericórdia, o caminho da misericórdia. E ao chegarem lá na fonte, observe o tamanho daquela pedra em forma de coração humano. Se quiser, com fé, banhe sua cabeça, põe um pouco d'água na sua cabeça e peça a graça que você necessita, que você necessita. A lembrancinha do santuário é esta aqui, uma pedrinha com a medalha de Jesus Misericordioso. Todos os santuários do mundo têm suas lembrancinhas. A nossa não podia ser diferente. Uma pedrinha com a medalha dourada de Jesus Misericordioso. Porque quando eu cheguei aqui, no dia 2 de janeiro de 2007, para começar tudo do zero, não tinha nada. Nada. Tinha muitas pedras, lixo e tudo para realizar. Você se lembra. Então, quem quiser, leve a lembrancinha. Tem lá embaixo, tem aqui também com a Carmen, ao preço de R$3 cada uma. Pode levar 2 por 5, com a oração a Jesus Misericordioso. Nós somos propagadores da mística da Sagrada Face. Mais que uma devoção, uma experiência profunda de Deus. Contemplar a face chagada, batida, ferida de Jesus no caminho da cruz. É um exercício espiritual que eu aconselho a todos vocês que estão em casa me ouvindo. Pois ele disse a Santa Gertrudes: minha filha, quem contemplar a minha sagrada face, eu infundirei nessa alma a minha divindade. Por isso, vocês que estão aqui, vocês que estão em casa, digam comigo: Senhor Jesus, alto, Senhor Jesus, fazei resplandecer em mim.
2: Fazei resplandecer em mim.
0: A luz da vossa sagrada face.
2: A luz da vossa sagrada face.
0: Amém. Temos aqui alguns exemplares e lá na nossa livraria, na Praça da Alimentação. Passe lá e leve para casa. Muito bonito, um tecido muito bom, custa só R$5. Queridos irmãos, amados e amadas, alegres porque vocês estão aqui, vamos para o nosso intervalo, saindo com o cântico do ministério desse santuário. Cantemos juntos, quem quiser ficar aqui, tem toaletes aqui ao lado, lá na Praça da Alimentação tem toaletes muito bons, parece de shopping, porque foi assim que eu quis fazer, e sinto-se em casa, 11 horas, a gente começa a missa hoje, presidida pelo padre Reginaldo, que está completando 90 anos. E venho celebrar com a gente. Amém? Vamos saindo louvando a Deus.

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0: Na Agros FM são 10 horas 4 minutos. Muito bom dia para você ligadinho nesta manhã de domingo 14 de junho de 2026. Estamos aqui no Santuário da Divina Misericórdia, no estúdio São Padre Pio. Tá bom? Conversando hoje também com os nossos queridos visitantes, peregrinos, vindos dos mais longínquos lugares desse imenso Nordeste, do nosso Pernambuco, também de estados vizinhos. E nós tivemos a alegria também de conversar com uma peregrina que veio de Alagoas. Ela nos conta dessa experiência que é estar aqui no Santuário da Divina Misericórdia. Vamos ouvir então. Cruzei ao vivo aqui no Santuário da Divina Misericórdia, recebendo os nossos visitantes nesta manhã de domingo. E aqui a senhora Elizabeth. Elizabeth está vindo de onde, querida?
1: Eu sou do estado de Alagoas, Batalha. E aqui é uma paz, é uma maravilha. Quem nunca foi ao céu, vem aqui que vocês verão.
0: Já conhecia a Terra da Misericórdia ou sua primeira vez aqui?
1: Eu dei uma passada por aqui um dia desse, que eu vinha de Pesqueira. A gente deu uma rápida passada por aqui. Esse lado mesmo eu não conhecia, só conhecia o lado de baixo. Aí hoje a gente fretou um carro e viemos passar o dia por aqui.
0: Então nos conta de como está sendo essa experiência e estar aqui hoje com mais tempo na Terra da Misericórdia.
1: Tanta coisa nova aqui, a Terra da Misericórdia, tão bom, tem a Casa de Santa Ana, tem várias coisas. Um dia não dá para você visitar e é muito bom. Aliás, eles têm aqui um chalé para quem quiser alugar, época de festa, é maravilhoso. Eu peço a vocês que venham fazer uma visita a essa terra, porque se vocês vierem uma vez, não deixa de vir mais nunca.
0: Querida, muito obrigado por estar conosco e volte mais vezes, convide mais pessoas também para conhecerem aqui o Santuário da Divina Misericórdia na zona rural de Arco Verde, tá bom?
1: Com certeza. Virei várias vezes. Toda vez que o carro vier, eu estarei aqui.
0: Coisa boa. 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

0: vai.
1: Agora são 10 horas, 10 minutos. Tom Lima, Estalento Arcoberdense, com a música o amor não tem inveja, o amor não busca o mal. Eita, essa música é belíssima, hein? Tom Lima, grande talento, um abraço, querido. Tá sempre em nossa programação também, tá certo? Bom, a gente continua girando por aqui. Eu conversei com mais pessoas também que nos contam da alegria de estarem hoje aqui no Santuário da Divina Misericórdia. Uns voltando, outros vindo pela primeira vez. Então vamos ouvir mais uma visitante que fala da alegria de estar aqui no santuário hoje conosco.
2: Nós continuamos por aqui na Terra da Misericórdia nesta manhã de domingo, conversando com os nossos visitantes, peregrinos vindos das mais diferentes regiões, não só de Pernambuco, bem como de estados vizinhos. E nós estamos com a senhora Maria José, não é isso?
3: Isso.
2: Tá vindo de onde, querida?
3: De Maceió.
2: Maceió, Alagoas. Já conhecia aqui a Terra da Misericórdia?
3: É a primeira vez que estou aqui e estou adorando aqui o que estou vendo, a boniteza que existe aqui na Terra da Misericórdia.
2: Não conhecia, está experimentando aqui esse lugar diferente, um domingo diferente também. A senhora é catequista?
3: Não, agora não estou exercendo, mas muito tempo catequista.
2: Ah, legal, coisa boa. Então que é muito bom estar aqui.
3: Isso, estou gostando pela primeira vez e vai ter mais vezes aqui, né?
2: Veio no grupo de quantas pessoas?
3: Caravana. 50.
2: 50 pessoas.
3: 50 pessoas.
2: Legal. Querida, muito obrigado por estar conosco e volte mais vezes, convide mais pessoas também a conhecer esse lugar, tá bom?
3: Ah, isso, eu vou convidar, eu já vou juntar as pessoas para vir fazer uma viagem aqui também.
2: Olha que coisa boa.
3: É que eu vim com fretante, né, mas... Como eu sou fretante também, eu já vou juntar as pessoas para trazer para cá também.
2: Muito bem. Obrigado mais uma vez e volte mais vezes também, tá certo?
3: Obrigada.
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0: vamos nessa barca e não vamos nos afogar esse
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0: Todo Deus é bom.
1: Amados irmãos e irmãs, que alegria. Alegrai-vos sempre no Senhor, alegrai-vos. Domingo, dia do Senhor, unidos neste santuário da Divina Misericórdia, em Serra das Varas, Arco Verde, Pernambuco, Brasil. Saudando os irmãos e irmãs que estão conosco pela nossa Agnus Dei FM 106.7 e também os nossos irmãos e irmãs que nos acompanham pelas redes sociais. E a vocês que vieram de longe e de perto, bem-vindos e bem-vindas ao santuário. Os irmãos e irmãs de Maceió, Alagoas, cadê você? Levante a mão, bem-vindo a Maceió. Buíque, cadê você, Buíque? Recife, bem-vindo. Afogados da Ingazeira, Paróquia de São Francisco, Mato Grosso, Cuiabá, cadê?

0: Louvado seja nosso Senhor Jesus Cristo.
1: Para sempre seja louvado.
0: É sempre uma alegria, uma imensa alegria, quando nos encontramos para celebrar a Eucaristia. Poder dizer, Ele está no meio de nós. Hoje, nesta celebração, com emoção, queremos agradecer a Deus pelos 90 anos do padre Reginaldo Mazzoni. Meu irmão querido, o senhor está aqui sempre no santuário, passa o dia todo atendendo confissões. Sua presença, seu testemunho de vida sacerdotal, animam a mim, ao padre Antônio, a todos quantos fazem a nossa comunidade. O padre Reginaldo, anteontem, recebeu a notícia da Itália que seu irmão está se ultimando no UTI. Ele queria viajar, mas foi aconselhado a não ir sozinho por causa da idade. E eu liguei para ele, ele disse, eu estarei no santuário para celebrar a Santa Missa. Imagina o que se passa no coração desse homem, que gostaria de estar com seu irmão, com sua família. Às vezes a gente não sabe o que é a vida de um padre. O povo não sabe que nós deixamos tudo, renunciamos tudo, até o que seria mais legítimo humanamente falando. Está dando para entender? Ter uma família, ter pessoas perto da gente. Mas fizemos isso pelo amado, para servir ao povo. Que essa missa a gente possa agradecer a Deus, os 90 anos e 63 anos de padre.
2: Ei, irmão queridos, o negócio hoje é meio... Já pensou? Se 90 anos de nascimento, dia 12 de junho, 90 anos de batizado, dia 21, o dia... De hoje é 15, dia de São Luís Gonzaga, fui batizado. 63, no dia 30 de junho de 63, tá vindo? 62 de Brasil, saí da Itália o dia 3 de junho, cheguei no Rio de Janeiro, de navio, naquela época. O dia 15 de junho, tá vindo? Agora, 22 anos vigário em Belo Jardim, na paróquia São Pedro, tá vindo? 22 anos, São Pedro, agora é São Pedro e São Paulo, mas naquela época era só São Pedro, é 29 de junho. Merece. Eu sozinho não consigo agradecer a Deus por tudo isso, não. Tem que se juntar também vocês, agradecemos a Deus que nos ajude, e nos dê força, coragem, saúde para continuar a caminhada. Não muito. Não vá desejar muitos anos, não, que não dá, não, não dá. A gente chega na certa idade, tá? Não vai subindo, não, vai é descendo. Também na corcunda, tá? Vai descendo. Por isso, um pouquinho de saúde, sim, isso vai. Irmão, por isso, de todo o coração, vamos começar a nossa celebração. E lembrando que Eucaristia é uma palavra grega, nossos primeiros irmãos davam a esta celebração não o nome de missa, missa é latim, o primeiro nome era Eucaristia, agradecimento dos cristãos que vinham do paganismo, que agradeciam a Deus pela graça de ter entrado numa nova e grande família de Deus, que é a Igreja de Cristo. Hoje nós estamos aqui reunidos. Estamos reunidos em nome de quem? Do Pai, do Filho, do Espírito Santo.
1: Amém.
2: A graça e a paz de Deus, nosso Pai, e de Jesus Cristo, nosso irmão, estejam sempre convosco.
1: Bendito seja Deus que nos reuniu no amor de Cristo.
2: Senhor Jesus, te agradecemos por tudo, também nesta grande circunstância. Abrimos nosso coração, ajuda a todos nós a viver conforme tu nos chamaste. E não só agora seguir Jesus, mas um dia estar com Ele na glória. Isto. Oh Jesus, não podemos esquecer neste momento nossos irmãos que nos deixaram. Muitos de nós já deixaram nas mãos de Deus os pais, alguns irmãos. Eu já deixei pai, mãe, duas irmãs mais novas do que eu. Parentes e amigos e colaboradores. Que Deus chame na sua glória. Mas também nesses 20, 90 anos. Será que tudo deu certinho? Não acho, acho que não. Agora, oh Jesus, tu perdoa a mim, perdoa a nós nossas falhas. Fazei que possamos melhorar com o teu perdão, com esta celebração, com tu chegando em nosso coração, poder melhorar nossa vida. É isto. Vamos fazer o nosso sincero exame de consciência, o nosso sincero arrependimento.

0: Todo-Poderoso, Ele que é nosso Pai, nossa Mãe amoroso, tenha compaixão de nós, perdoe nossos pecados e nos conduza à vida eterna.
1: Amém. Amém.
0: E agora, vamos entoar, depois do perdão recebido por Deus e pelos irmãos, e nós também perdoando nossos irmãos, vamos entoar o canto do Glória, se for possível. Glória, glória, aleluia, que é um canto que eles também cantam. Dá. Se não dá, toca o barco para frente. Vamos louvar a Deus do céu.

Ó Deus, força daqueles que em vós esperam, sede favorável ao nosso apelo, e como nada podemos em nossa fraqueza, dai-nos sempre o socorro da vossa graça, para que possamos querer e agir conforme a vossa vontade, seguindo os vossos mandamentos. Por nosso Senhor Jesus Cristo, vosso Filho, que é Deus, e convosco vive e reina na unidade do Espírito Santo, por todos.

0: O livro do Êxodo. Naqueles dias, os israelitas, partindo de Refidim, chegaram ao deserto do Sinai, onde acamparam. Israel armou aí suas tendas, defronte da montanha. Moisés então subiu ao encontro de Deus. O Senhor chamou-o do alto da montanha e disse: Assim deverás falar à casa de Jacó e anunciar aos filhos de Israel: Vistes o que fiz aos egípcios e como vos levei sobre as asas de águia e vos trouxe a mim. Portanto, se ouvirdes a minha voz e guardardes a minha aliança, sereis para mim a porção escolhida dentre todos os povos, porque minha é toda a terra, e vós sereis para mim um reino de sacerdotes e uma nação santa. Palavra do Senhor.
1: Graças a Deus.

0: Leitura da carta de São Paulo aos Romanos. Irmãos, quando éramos ainda fracos, Cristo morreu pelos ímpios, no tempo marcado. Dificilmente alguém morrerá por um justo, por uma pessoa muito boa. Talvez alguém se anime a morrer. Pois bem, a prova de que Deus nos ama é que Cristo morreu por nós, quando éramos ainda pecadores. Muito mais agora que já estamos justificados pelo sangue de Cristo. Seremos salvos da ira por Ele. Quando éramos inimigos de Deus, fomos reconciliados com Ele pela morte de seu Filho. Quanto mais agora, estando já reconciliados, seremos salvos por sua vida. Ainda mais, nós nos gloriamos em Deus, por nosso Senhor Jesus Cristo. É por Ele que já desde o tempo presente recebemos a reconciliação. Palavra do Senhor.
1: Graças a Deus.

Querido irmão Padre Antônio Maciel, queridas religiosas vicentinas, minhas irmãs religiosas da comunidade de Jesus ressuscitado, queridíssimo Padre Reginaldo, eis o dia que o Senhor fez para nós. Deus nos permite celebrar contigo, na presença dele, os teus 90 anos de vida. E Eucaristia é uma palavra que significa, você o disse, vinda do grego, ação de graça. Na Eucaristia, toda a igreja louva a Deus, porque Ele fez maravilhas, nos libertou da escravidão da morte, nos deu por Seu Filho, pelo Seu sacrifício que se renova nos altares eucarísticos, a certeza da vida eterna. Meditemos a partir dos textos que ouvimos. A primeira leitura do livro do Êxodo. O povo está a caminho, peregrinando, tendo saído do Egito, faz uma travessia penosa, chegando ao deserto do Sinai. Ali acampar. Moisés então subiu ao monte ao encontro do Senhor. Queridos irmãos e irmãs, é preciso caminhar e sempre querer subir o monte, porque o monte na Bíblia é mais do que um ponto geográfico. É elevar-se no desejo de Deus. Moisés deixa o povo acampado e sobe um monte, porque quer estar na presença de Deus. Essa deve ser a experiência de todos nós, enquanto aqui estivermos. Deve ser particularmente a experiência de nós, sacerdotes. Subir a montanha. Subir a montanha para adorar aquele que é, que era e que vem. E o Senhor chamou Moisés do alto da montanha e disse: assim deverás falar à casa de Jacó, anunciar aos filhos de Israel: vistes o que eu fiz diante de vossos olhos? Destruindo o faraó e seu exército. Eu vos trouxe a mim, palavra do Senhor. Eu quero que vocês venham a mim. E essa deve ser a causa determinante de nossa vida. Ir ao encontro de Deus. Sempre. Em casa, no trabalho e, sobretudo, na Eucaristia. E ao encontro dele na pessoa dos irmãos e irmãs, especialmente dos pobres, dos mais sofridos. Porque minha é toda a terra, diz o Senhor, e vós sereis para mim um reino de sacerdotes. Como essa palavra se aplica a você, Reginaldo? Que subindo a montanha,

quis sempre se encontrar com Deus. Disso eu sou testemunha na pessoa dos mais pobres. Quantas lutas você travou, quantas experiências junto à sociedade. Deus seja louvado, porque essa palavra que ouvimos se cumpre plenamente em você. Foi por isso que nós rezamos o Salmo 99. Nós somos o povo e o rebanho do Senhor. Eu queria que toda a Assembleia pudesse cantar assim o refrão desse Salmo, desta missa do 21º domingo do tempo comum.

0: rebanho,
1: e o rebanho
0: do Senhor.
1: Tomar consciência de que nós somos a igreja, o rebanho, o povo do Senhor. Ter alegria de ser igreja, ter satisfação de dizer aos outros: eu sou católico, eu sou católica. A palavra católica também vem do grego, universal. Professo a mesma fé no mundo inteiro e guardo a fé que recebemos dos apóstolos. Na segunda leitura, São Paulo aos Romanos: quando éramos ainda fracos, Cristo morreu por nós. Pois bem, a prova de que Deus nos ama é que Cristo morreu por nós quando éramos ainda pecadores. Muito mais agora, tome consciência dessa palavra, que já fomos justificados pelo sangue de Cristo em nosso batismo. Fomos justificados, já fomos alcançados pela graça do sangue de Cristo em nosso batismo. Põe a mão no seu peito, que a câmera possa mostrar esse momento de oração do povo aqui presente, e diga: eu sou de Deus.
2: Eu sou de Deus.
1: A graça de Deus habita em mim.
2: A graça de Deus habita em mim.
1: Ele me chama.
2: Ele me chama.
1: Para ser feliz.
2: Para ser feliz.
1: Queridos irmãos e irmãs, no Evangelho desse domingo, o 11º do tempo comum, a narrativa de São Mateus, no capítulo 9, nos versículos 36, nós encontramos: vendo Jesus as multidões, compadeceu-se delas. Pense. Contemple Jesus a partir do Evangelho. Queira contextualizar as palavras. Ei-lo, vendo ali no monte as multidões que subiam à procura dele. Gente sofrida, doente, pessoas perturbadas, corações aflitos. E o texto diz: porque estavam cansadas, exaustas, abatidas, como ovelhas sem pastor. Eis porque Jesus se compadece das multidões, porque pareciam cansadas, fadigadas, abatidas, sem rumo, como ovelhas sem pastor. Às vezes, essas coisas acontecem hoje. Encontramos tanta gente desanimada, sofrida, sem alento, e falta pastores que as acolham, que ame as pessoas, que os sermões se tornem concretamente palavras de vida, gestos concretos de fraternidade. Isso é que falta à igreja. E então, Jesus chamou os discípulos, um a um. Ele continua chamando hoje cada um de nós. Chamou-os e deu-lhes os nomes que ele queria. E os enviou para anunciar a alegria do Evangelho, para curar os doentes, para expulsar os demônios. Assim está escrito, nós cremos na palavra. Não vamos acreditar no que você anda dizendo, não, viu? Acreditamos no que a palavra, a tradição da igreja, o magistério da igreja nos ensina. e recomenda: não deveis levar pelo caminho coisa alguma. Levai apenas a alegria da minha presença. Comunicai esta alegria aos outros. Tende compaixão dos doentes, dos que sofrem. É a missão de todos nós. E Jesus diz: dai de graça o que de graça recebestes. Olhem para esse homem que está sentado aqui. 62 anos de ministério, de sacerdócio. Vocês entenderam o evangelho de hoje sem que seja necessário explicar nada. Deixou tudo. Seus pais, seus familiares, deixou a possibilidade de uma vida segura na Itália, veio há 62 anos atrás num navio para o Brasil, que ele nunca tinha chegado, nem sabiam como era a nossa gente, veio para cumprir a palavra de hoje, porque Jesus diz: pedi ao Senhor da Messe que envie operários, porque o trabalho é imenso, e é imenso mesmo, viu? Mas os operários são poucos. Aprendamos a apoiar os poucos missionários, homens e mulheres que deixaram tudo por causa de um reino, por causa de alguém que os chamou. E às vezes somos tão incompreendidos por quem devia nos compreender, nos apoiar. Às vezes até perto de nós existem os que falam mal de nós, sem nenhum motivo, só pelo prazer de falar. Não sabem o valor de uma vida consagrada. Homens fracos como todos os homens, mas que tiveram a coragem de dizer: nada queremos, senão termos todos vossos, Senhor. Usai-nos. Usai-nos conforme a vossa vontade. Queridos irmãos, amados e amadas de Deus, nessa missa de ação de graças pela vida do Padre Reginaldo, sabendo do que se passa no seu coração, pois há 2 dias ele ligou para mim dizendo: eu vou para a Itália. Quando ele chegou aqui hoje, eu disse: como está teu irmão? Ele está na UTI, está te ultimando. Mas me aconselharam a não viajar sozinho. E passagens são caras. Para a Europa, para um outro país. Ele: estou aqui. Estou aqui. Eu fiquei calado. E eu via Jesus dizendo: eu te chamei. Eu te enviei. Eu te trouxe a essas terras do Brasil. Eu te conheço pelo nome. Eu não te faltarei. Não pense que os padres são santos. Nós somos homens frágeis. E precisamos da ajuda da comunidade para vivermos bem a nossa vocação e não sermos nada e perdermos tudo para sermos apenas servos e nada mais, senão servos por amor a cada pessoa que a gente encontra no caminho. Senhor, te abençoe, meu irmão, Obrigado, em nome da Diocese de Pesqueira, dos meus irmãos padres, do nosso bispo diocesano Dom José, por sua vida dada, doada, sem olhar para trás. Deus te abençoe. E a Ele, Jesus, sumo e eterno sacerdote, toda honra e toda glória, hoje e por todo sempre.
2: Amém. Amém.

0: e agouravamo os irmãos, fazer nossa profissão de fé, rezando o credo. Creio em Deus Pai Todo-Poderoso, Criador do céu e da terra, e em Jesus Cristo, seu único Filho, nosso Senhor, que foi concebido pelo poder do Espírito Santo, nasceu da Virgem Maria, padeceu sob Pôncio Pilatos, foi crucificado, morto e sepultado, desceu à mansão dos mortos, ressuscitou ao terceiro dia, subiu ao céu, está sentado à direita de Deus Pai Todo-Poderoso, donde há de vir a julgar os vivos e os mortos. Creio no Espírito Santo, na Santa Igreja Católica, na comunhão dos santos, na remissão dos pecados, na ressurreição da carne, na vida eterna. Amém. Queremos agora, abrindo o nosso coração, apresentar a Deus as nossas orações, nossos pedidos, sobretudo vindo o Cristo Jesus, que se compadece de nós e pede a nós para rezar que no meio do seu povo existam os trabalhadores, as pessoas que ele chamou, como chamou um garotinho de 12 anos em 48. 48 tinha 12 anos. E pouco depois da Segunda Guerra Mundial e começou a caminhada. Ninguém podia imaginar que este garotinho chegasse tão longe, mas a graça de Deus é abundante. Até o padre da paróquia, que nada fiz para eu me encaminhar nesta direção, o padre, depois, quando viu que as coisas estavam melhorando, pediu para eu ir no seminário. Ele, que nunca fez nada por mim. Está vindo. Agora, vamos nós, na simplicidade e na humildade, pedir que Deus possa abençoar o seu povo, mas que também Deus chame pessoas apropriadas para conduzir o rebanho de Deus. A cada invocação, nós vamos responder.
1: Venha a nós o vosso reino, Senhor.
2: Venha a nós o vosso reino, Senhor.
1: Senhor, vós convidais a Igreja a ouvir vossa voz e guardar vossa aliança. Avivai sua missão de sempre ter olhos que veem a aflição do vosso povo e coração que sente compaixão de quem mais sofre. Nós vos pedimos.
2: Venha a nós o vosso reino, Senhor.
1: Vós sois a fonte de todo poder gerador de vida. Inspirais bons propósitos aos candidatos a governar e legislar para que estejam atentos às pessoas mais fragilizadas. Nós vos pedimos.
2: Venha a nós o vosso reino, Senhor.
1: A messe é grande e poucos são os operários. Continuai a chamar pessoas generosas que sejam dotadas de grande amor por vós e por vosso povo e se dediquem ao anúncio do vosso reino, nós vos pedimos.
2: Venha a nós o vosso reino, Senhor.
1: Somos vosso povo. Dai-nos querer e agir sempre conforme a vossa vontade, seguindo os vossos mandamentos, nós vos pedimos.
2: Venha a nós o vosso reino, Senhor.
1: Pelo Padre Reginaldo, pelo dom da sua vida e pelo seu sim ao chamado de Deus para proclamar o seu reinado, superando todo o sofrimento humano, nós vos pedimos.
2: Venha a nós o vosso reino, Senhor.
0: Ó Deus, é tudo isto que esta comunidade hoje aqui reunida, jubilosa, abrindo o seu coração, vos pede. Fazei que tenhamos a alegria de alcançá-lo e pedimos por Cristo nosso Senhor.
2: Amém.
1: Amém.
0: Passando à segunda parte da nossa celebração, amém, amém. Vamos agora apresentar a Deus nossos nossas ofertas, a nossa vida de trabalho, de sacrifício. E, olhe, é o pão e o vinho. Mas nas mãos de Deus, este pão e de vinho se torna o corpo e o sangue de Cristo Jesus. É Jesus que quer entrar em nosso coração, para que a gente tenha força e coragem de continuar na caminhada e construir o reino de Deus. Ah, isto. Está vindo o ofertório, a consagração e a comunhão. Ah, isto. Vamos viver cada momento desta nossa celebração.

0: Oremos, irmãos e irmãs, para que esta nossa solene celebração seja aceita por Deus Pai Todo-Poderoso.
1: Receba, Senhor, por Tuas mãos este sacrifício, para a glória do Seu nome, para o nosso bem e de toda a Sua Santa Igreja.
0: Ó Deus, com estes dons alimentais nossa vida e renovai pelo sacramento, concedei-nos, vos pedimos, que nunca falte este auxílio ao nosso corpo e à nossa alma. Por Cristo nosso Senhor.
1: Amém.

na verdade é digno e justo, e nosso dever e salvação dar-vos graça sempre em todo lugar, Senhor Pai Santo, Deus Eterno e Todo-Poderoso. Pois, em vossa misericórdia, amaste o mundo tanto que nos enviaste o vosso próprio Filho como Redentor. Quiseste que ele fosse em tudo igual a nós, menos no pecado, para amardes em nós o que vos comprazia em vosso Filho. Pela obediência, ele restaurou os dons que, por nossa desobediência, pecando, tínhamos perdido. Por isso, também nós vos louvamos, Senhor, com todos os anjos e santos, e exultantes cantamos a uma só voz.

0: Na verdade, ó Pai, vós sois santo e fonte de toda santidade. Santificai, pois, estes dons, derramando sobre eles o vosso Espírito, a fim de que se tornem para nós o corpo e o sangue de nosso Senhor Jesus Cristo.
1: Enviai o vosso Espírito Santo.
0: Passando livremente a paixão, Jesus tomou o pão, pronunciou a bênção de ação de graças, partiu e o deu aos seus discípulos, dizendo: tomai todos e comei, isto é o meu corpo, que será entregue por vós. Meu Senhor e meu Deus, eu creio em vós, mas aumentai a minha fé. Do mesmo modo, ao fim da ceia, ele tomou o cálice com vinho, deu graças novamente, o entregou a seus discípulos, dizendo: tomai todos e bebei. Este é o cálice do meu sangue, o sangue da nova e eterna aliança, que será derramado por vós e por todos para a remissão dos pecados. Fazei isto em memória de mim. Meu Senhor e meu Deus, eu creio em vós, mas aumentai a minha fé. Eis mistério da fé.
1: Anunciamos, Senhor, a vossa morte e proclamamos a vossa ressurreição. Vinde, Senhor Jesus.
0: Celebrando, pois, a memória da morte e ressurreição do vosso Filho, nós vos oferecemos, ó Pai, o pão da vida e o cálice da salvação, e vos agradecemos porque nos tornastes dignos de estar aqui na vossa presença e vos servir.
1: Aceitai, ó Senhor, a nossa oferta.
0: Suplicante vos pedimos que, participando do corpo e do sangue de Cristo, sejamos reunidos pelo Espírito Santo num só corpo.
1: O Espírito nos una num só corpo.
2: Lembrai-vos, ó Pai, da vossa Igreja, que se faz presente pelo mundo inteiro, que ela cresça na caridade em comunhão com o Papa Leão, com o nosso Bispo José Luiz, os bispos do mundo inteiro, os presbíteros, os diáconos e todos os ministros do vosso povo.
1: Lembrai-vos, ó Pai, da vossa Igreja.
3: Lembrai-vos também, na vossa misericórdia, dos nossos irmãos e irmãs que adormeceram na esperança da ressurreição. Lembramos todos os nomes indicados no início desta celebração. Apresente a Deus os nomes dos seus falecidos. E de todos os que partiram desta vida. Acolhei-os junto a vós, ó Pai, na luz eterna da vossa face.
1: Concedei-lhes, ó Senhor, a luz eterna.
2: Enfim, nós os pedimos, tende piedade de todos nós e dar-nos participar da vida eterna com a Virgem Maria, Mãe de Deus, com São José, seu castíssimo esposo, os apóstolos, os nossos patronos, Santa Faustina, São Padre Pio, São João Paulo II, Santo Antônio e todos os santos que neste mundo viveram na vossa amizade, a fim de vos louvarmos e glorificarmos por Jesus Cristo, vosso Filho.
0: Por Cristo, com Cristo e em Cristo, a vós, Deus Pai Todo-Poderoso, na unidade do Espírito Santo, toda honra e toda glória, agora e para sempre.
4: Amém.
5: Amém.
0: O Senhor nos comunicou seu Espírito com a confiança e a liberdade dos filhos e filhas. Agora digamos juntos: Pai nosso, que estais nos céus, santificado seja o vosso nome, venha a nós o vosso reino, Seja feita a vossa vontade, assim na terra como no céu. O pão nosso de cada dia nos dai hoje. Perdoai-nos as nossas ofensas, assim como nós perdoamos a quem nos tem ofendido. E não nos deixeis cair em tentação, mas livrai-nos do mal. Livrai-nos de todos os males, ó Pai, e dai-nos hoje a vossa paz. Ajudados pela vossa misericórdia, sejamos sempre livres do pecado e protegidos de todos os perigos, enquanto vivendo a esperança, nós aguardamos a vinda, a volta do Cristo Salvador.
1: Vosso é o reino, o poder e a glória para sempre.
0: Senhor Jesus Cristo, disseste um dia aos vossos apóstolos, é a oração da paz. Como precisamos tanto de paz no nosso coração, na nossa família, na nossa comunidade maior, o Brasil, o mundo. Vamos rezar junto isto, todos. Eu vos deixo a paz. Eu vos dou a minha paz. Não olheis os nossos pecados, mas a fé que anima a vossa igreja. Dai-lhe segundo o vosso desejo a paz e a unidade. Vós que sois Deus com o Pai e o Espírito Santo. Amém.
1: Amém.
0: A paz do Senhor esteja sempre convosco.
1: O amor de Cristo nos uniu.
0: Em Cristo Jesus, vamos nos dar um cordial abraço de paz.

0: Como somos felizes nós, é Cristo Jesus das mãos de Nossa Senhora, que hoje sempre vem no nosso coração para ser o pão da vida, a força da caminhada, construindo um mundo novo. Eis o Cordeiro de Deus que tira o pecado do mundo.
1: Senhor, eu não sou digna de que entreis em minha morada, mas dizei uma palavra, serei salva.

Você que recebeu Jesus, que teve a graça de comungá-lo, adore-o. A liturgia de hoje vem nos convidar a um chamado. Como é que está a sua caminhada? Fala para ele. Sua vocação. Adore.

0: eucarístico.
1: Tu és o meu paraíso.
0: Jesus eucarístico.
1: Tu és o meu paraíso.
0: Jesus eucarístico.
1: Tu és o meu paraíso.
0: Alma de Cristo.
1: Santificai-me.
0: Corpo de Cristo.
1: Salvai-me.
0: Sangue de Cristo.
1: Inebriai-me.
0: Água do lado de Cristo.
1: Purificai-me.
0: Paixão de Cristo.
1: Confortai-me.
0: Ó bom Jesus.
1: Ouvi-me.
0: Dentro de vossas chagas.
1: Escondei-me.
0: Não permiteis
1: que eu me separe de vós.
0: Do espírito maligno,
1: defendei-me.
0: Na hora da minha morte, chamai-me, mandai-me ir para vós, para que com os vossos anjos e santos vos louvem por todos os séculos dos séculos.
1: Amém.
2: Oremos. Fazei, Senhor, que a sagrada comunhão nos vossos sacramentos, sinal da nossa união convosco, realize a unidade

0: Sentemo-nos um instante antes das homenagens ao padre Reginaldo. Quero agradecer a sua presença. O Senhor te abençoe, te proteja sempre, por todo o sempre. Avisamos que sábado, aqui nesse santuário, nós faremos o forró do povo de Deus. É o sexto. Muita animação, uma festa junina bonita. Começa com a missa. Por isso eu digo que tudo aqui é diferente. Depois da missa, acender a fogueira. E lá na Praça da Alimentação, uma banda de forró. Muita comida típica. Não paga nada o que você consumir nas barraquinhas e na rifa será para comprar cobertores. Estamos fazendo a sexta campanha dos agasalhos. Todo ano nós fazemos essa campanha nos meses de junho e julho, porque faz muito frio. Pensando nas pessoas que dormem nas calçadas, os que não têm um cobertor em casa, os mais pobres. Tão bonito quando o ano passado nós saímos com os jovens e levando no carro da obra cobertores, eles dizem, olha, está um ali. Percorremos a cidade. A festa será para arrecadar dinheiro para comprar mais cobertores. Obrigado, prego, pela oferta de 150 cobertores lá da sua fábrica em Santa Cruz do Capibaribe. Deus abençoe, viu? Vamos aplaudir, gente. Já chegamos, então, a 300 cobertores, viu? A campanha continua até julho. Passe na nossa loja, na Praça da Alimentação, e leve a lembrancinha do santuário. Uma pedrinha com a medalha dourada de Jesus Misericordioso. Todo santuário tem, no mundo inteiro, o seu, a sua lembrança oficial. Aqui não podia ser diferente, mas a lembrança é tão simples. Uma pedrinha e uma medalha de Jesus Misericordioso. Porque quando eu cheguei aqui, não tinha nada, nada. Apenas o desejo de cumprir a ordem dele. Só tinha pedra. Por isso é a pedrinha. Passe lá. Custa só R$3 e duas pode ser hoje por cinco, tá bem? Mais do que uma devoção, uma espiritualidade. Uma espiritualidade. Contemplar a face chagada, batida e ensanguentada de Jesus. É uma experiência que eleva a alma, disciplina o corpo. Ele disse a Santa Gertrudes, minha filha, quem contemplar a minha sagrada face, eu infundirei nessa alma a minha divindade. Por isso, diga comigo. Eu digo e você repete. Senhor Jesus.
1: Senhor Jesus.
0: Infundi em mim.
1: Infundi em mim.
0: A luz da vossa sagrada face.
1: A luz da vossa sagrada face.
0: Aqui na barraquinha tem à disposição. Também lá na nossa loja, na Praça da Alimentação. Agora nós vamos trazer um presente para o padre Reginaldo. Repetindo, sábado eu quero todo mundo aqui dançando forró. Vai ser bonito demais. E vai ter prêmios, viu? O casal que melhor dançar forró vai ganhar R$500. E quem tiver mais bem caracterizado de matuto, R$300. Tem uma comissão para julgar. 10 horas da noite no encerramento. Aí é comigo. Eu vou dizer, fique aqui só quem quiser. Os outros fiquem nas lojas, fiquem lá no restaurante, porque no salão é a hora de soltar busca-pé. Aí eu quero ver todo mundo sambando e dançando, porque sou eu que faço. Espero que não perca mais, já queimei 2 batinas com essa brincadeira. Mas todo mundo brinca. Quem não quer, criança, fica distante, tá bem? Eu aviso antes, mas eu vejo que é tão bonito. Alegrar-se é pecado. Pecado é se alegrar com maldade. Diga amém. Vamos agora trazer para o padre Reginaldo os presentes dessa obra. Vamos colocar música, por favor?
1: Padre Reginaldo, nós não temos nem ouro, nem prata, mas trazemos hoje no nosso coração uma única coisa, a gratidão. Gratidão primeiro pelo dom da sua vida e segundo pelo seu sim. Jesus, para dar continuidade ao seu projeto, ele escolhe pessoas dispostas a dizer sim. E nós só temos a agradecer por tudo.
0: Vamos aplaudir o padre.
1: E nós só temos a agradecer por tudo. Em nome de todos que fazemos esta obra, este santuário, muito obrigado. Que Deus abençoe sua missão. Que o Senhor Deus lhes permita viver muitos e muitos anos para revelar o amor misericordioso dele. Parabéns, que Deus abençoe, Padre Reginaldo.

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1: E agora o presente maior, Dona da Luz trabalhou de madrugada, viu? Olha que coisa linda, mostra para o povo. Que bolo bonito! Viva Padre Reginaldo! Vamos cantar.

Às vezes fica meio, fica meio tonto na festa, tantas coisas assim. Oh, Jesus, eu imaginava. Obrigado, Uma flor, somente uma flor. Agora não é mais uma, são duas. Vamos cantar em italiano. Vamos agora cantar. Seria.

Viva noi! Viva! Viva! Eita, eita! É, agora, eu não imaginava tantas coisas assim, não, hã? Não mereço, mas agradeço. Oh, Jesus! Agora, vamos compartilhar todos, hã? De tudo isso, que partilhando é a coisa mais agradável a Deus. Também como nos lembrou o Evangelho de hoje, a nós, vamos lá, em nome de Cristo, pregar o Evangelho. Também recebemos de graça devolvemos ao nosso povo. No problema da saúde, lá na primeira paróquia, tinha dois postos médicos. Antes de sair, comecei a construção de um seminário, de uma hospital maternidade Nossa Senhora da Saúde lá. Quando vi para Belo Jardim, 3 postos médicos nos 3 distritos de Belo Jardim tinha lá, isso. Depois construção de igrejas,

0: foram doados mais ou menos 300 lotes para que o povo construísse sua casinha. Agora, não era meio hectare de terra, não. Era 35 hectares de terra, mais de 1000 casas. Está vendo? Também uma barragem para o povo ter água, sobretudo aquele que morava lá em cima e na serra, está vendo? E assim foi andando, imitando o Cristo Jesus. E Deus continue abençoando. É claro que no começo a situação do Brasil era diferente. Eu não cheguei no Brasil de hoje, não. Eu cheguei no Brasil de ontem. Está vendo? Por isso que a gente começou tantas atividades na agricultura, no ensinamento, lá vai. Que Deus nos ajude. Tomara que agora outro venha atrás da gente e continue esse trabalho que Jesus pediu para todos nós. Amém.
1: E agora vamos estendermos as mãos sobre o Padre Reginaldo para rezarmos esta Ave Maria, entregar os cuidados à nossa Mãe Maria Santíssima. Ela, como sempre, cuida dos seus filhos e filhas, porque assim nosso Senhor Jesus Cristo entregou a toda a humanidade aos seus cuidados. De modo especial, os sacerdotes, pedimos que o manto da nossa Mãe Maria Santíssima envolva o Padre Reginaldo ao celebrar seus 90 anos de vida e também seus 63 anos de sacerdote. Ave Maria, cheia de graça, o Senhor é convosco. Bendita sois vós entre as mulheres. Bendito é o fruto do vosso ventre, Jesus.
2: Santa Maria, Mãe de Deus, rogai por nós, pecadores, agora e na hora da nossa morte. Amém.
1: Rogai pelo Padre Reginaldo, Santa Mãe de Deus,
2: para que ele seja digno das promessas de Cristo. Amém.
1: Uma salva de palmas para o Padre Reginaldo. Viva ele!
0: Viva! Viva nós, não ele só. Viva nós todos. Ali que é bom. Isso. O Senhor esteja convosco.
2: Ele está no meio de nós.
0: A bênção de Deus Todo-Poderoso, Pai, Filho e Espírito Santo, desça sobre vós, vossas famílias, vosso trabalho, vossa comunidade e convosco permaneça para sempre.
3: Amém.
2: Amém.
0: Glorifiquemos o Senhor com nossas vidas e ajuramos em paz e o Senhor sempre nos acompanhe.
2: Graças a Deus.
4: Às 12h30, lá no santuário, o terço, e depois a bênção do Santíssimo Sacramento, lá no santuário.

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0: quero ouvir da alma. Viva Nossa Senhora!
1: É com muita alegria e satisfação que eu convido uma das vozes mais belas que já ouvi. Recebam com carinho, Sueli Façanha, Comunidade Shalom.

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0: 1:34.
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2: Duas horas.
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2: Vamos suplicar ao Senhor que derrame sobre nós sua bênção, abençoando os equipamentos, instrumentos, nossas vozes e, acima de tudo, nosso coração, para que de fato a gente possa ajudar as pessoas a cantar a vida num mundo onde tanta gente reclama e canta a morte, a pornografia, a violência, a mentira. Nós queremos cantar a vida. E sabemos que a vida tem nome. Sabemos que a vida é Jesus. Cantar a vida é cantar o Senhor. E ao mesmo tempo que nós cantamos louvando o Senhor, nós cantamos pedindo que o Espírito Santo nos ajude a levarmos Jesus para cada um daqueles, para cada uma daquelas que estarão nos ouvindo. Derrama sobre nós, Senhor, a sua bênção, em nome do Pai, do Filho, do Espírito Santo.

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0: todas as vezes que ouvires o bater do relógio, às 3 horas da tarde, deves mergulhar toda na minha misericórdia, adorando-a e glorificando-a. Implora a onipotência dela em favor do mundo inteiro, especialmente dos pobres pecadores, porque nesse momento foi largamente aberta para toda a alma. Nessa hora, conseguirás tudo para ti e para os outros. Nessa hora, realizou-se a graça para todo o mundo. A misericórdia venceu a justiça.
1: Como é bom rezar. Estar na presença de Deus, abrir-se e deixar que Ele fale ao nosso coração. Clamemos e peçamos que o Espírito Santo, que é Deus, venha em nosso auxílio. Escute nossas preces. Realize em nós as graças que nós precisamos. Cantemos.

coloque agora na presença de Jesus, contemplando as suas chagas, as suas intenções. Apresente a Ele suas necessidades.

Nós vos pedimos, Senhor, por cada pessoa que está aqui nesse santuário. Vós nos conheceis pelo próprio nome. Tocai a cada um de nós. Libertai-nos de possíveis tristezas, ressentimentos, mágoas, traumas que a vida nos deixou. Aliviai, Senhor, nossas tensões psicossomáticas, os fardos pesados que carregamos, decepções, ingratidões, incompreensões dentro de casa, fora de casa. Enxugai, Senhor, as lágrimas dos que choram. São muitas pessoas, eu estou vendo, que agora nos escutam chorando. Consolai essas lágrimas. Fortalecei-nos. Vinde nosso auxílio. Apressai-vos e socorrei-nos. Peço-vos, Senhor, pela saúde dos doentes. Visitai os enfermos em casa, nos hospitais. Curai-os. Suplico-vos, Senhor, pelos irmãos e irmãs que estão fazendo tratamentos de quimioterapia, radioterapia, hemodiálise. Dá-lhes a graça de não desanimar. Fortalecei. Suplico-vos, Senhor, a santificação das famílias. Que nossas famílias voltem a rezar juntas. Santificai nossas famílias, expostas às insídias de Satanás, à perversidade das ideologias que querem destruir a família. Que não sejamos cúmplices dessas pessoas e dessas ideias. Peço-vos pela juventude. Confirmai nossa juventude missionária, o FMJ. Dai-nos conquistar muitos jovens para vós. Livrai nossos jovens das insídias de Satanás. Quantos estão se perdendo por caminhos que não levam a nada. Meu Deus, meu Deus. Preciosas vidas sendo destruídas. Suplico-vos, Senhor, pela santificação do clero. Dai a nós, sacerdotes, um desejo de santidade. Não permitais que sejamos levados por coisas estranhas ao vosso coração. Apego às coisas que passam. Tornai-nos homens consagrados só a vós, no serviço da vossa palavra, no serviço e na prática da caridade para com os pobres. Livrai-nos de sermos instrumentalizados, enganados pelas ideologias do nada que perverte toda a sociedade. Não nos deixeis nos tornarmos apóstatas, aqueles que negam a fé que receberam dos apóstolos. Vinde nosso auxílio, Senhor.

0: Pai nosso que estás no céu, santificado seja o vosso nome. Venha a nós o vosso reino, seja feita a vossa vontade, assim na terra como nos céus.
1: O pão nosso de cada dia nos dai hoje. Perdoai as nossas ofensas, assim como nós perdoamos a quem nos tem ofendido. Não nos deixeis cair em tentação, mas livrai-nos do mal. Amém.
0: Ave Maria, cheia de graça, o Senhor é convosco. Bendita sois vós entre as mulheres, bendito é o fruto do vosso ventre, Jesus.
1: Santa Maria, Mãe de Deus, rogai por nós, pecadores, agora e na hora de nossa morte. Amém.
0: Creio em Deus Pai Todo-Poderoso, Criador do céu e da terra, e em Jesus Cristo, seu único Filho, nosso Senhor, que foi concebido pelo poder do Espírito Santo, nasceu da Virgem Maria, padeceu sob Pôncio Pilatos, foi crucificado, morto e sepultado, desceu à mansão dos mortos, ressuscitou ao terceiro dia, subiu aos céus, está sentado à direita de Deus Pai Todo-Poderoso, de onde devia julgar os vivos e os mortos.
1: Creio no Espírito Santo, na Santa Igreja Católica, na comunhão dos santos, na remissão dos pecados, na remissão da carne, na vida eterna. Amém.
0: Ó sangue e água que jorraste do coração de Jesus, como fonte de misericórdia para nós,
1: eu confio em vós.
0: Eterno Pai, eu vos ofereço o corpo e o sangue, a alma e a divindade do vosso diletíssimo Filho, nosso Senhor Jesus Cristo, em expiação de nossos pecados, dos pecados do mundo inteiro. Pela sua dolorosa paixão,
2: tende misericórdia de nós e do mundo inteiro.
0: Pela sua dolorosa paixão,
2: tende misericórdia de nós e do mundo inteiro.
0: Pela sua dolorosa paixão,
2: tende misericórdia de nós e do mundo inteiro.
0: Pela sua dolorosa paixão,
2: tende misericórdia de nós e do mundo inteiro.
0: Pela sua dolorosa paixão,
2: tende misericórdia de nós e do mundo inteiro.
0: Pela sua dolorosa paixão,
2: tende misericórdia de nós e do mundo inteiro.
0: Pela sua dolorosa paixão,
2: tende misericórdia de nós e do mundo inteiro.
0: Pela sua dolorosa paixão,
2: tende misericórdia de nós e do mundo inteiro.
0: Pela sua dolorosa paixão,
2: tende misericórdia de nós e do mundo inteiro.
0: Pela sua dolorosa paixão,
2: tende misericórdia de nós e do mundo inteiro.
0: Ó sangue e água que jorraste do coração de Jesus, como fonte de misericórdia para nós,
3: eu confio em vós.
0: Eterno Pai, eu vos ofereço o corpo, o sangue, a alma e a divindade do vosso diletíssimo Filho, nosso Senhor Jesus Cristo, em expiação de nossos pecados, dos pecados do mundo inteiro.
1: Pela sua dolorosa paixão,
0: tende misericórdia de nós e do mundo inteiro.
1: Pela sua dolorosa paixão,
0: tende misericórdia de nós e do mundo inteiro.
1: Pela sua dolorosa paixão,
0: tende misericórdia de nós e do mundo inteiro.
1: Pela sua dolorosa paixão,
0: tende misericórdia de nós e do mundo inteiro.
1: Pela sua dolorosa paixão,
0: tende misericórdia de nós e do mundo inteiro.
1: Pela sua dolorosa paixão,
0: tende misericórdia de nós e do mundo inteiro.
1: Pela sua dolorosa paixão,
0: tende misericórdia de nós e do mundo inteiro.
1: Pela sua dolorosa paixão,
0: tende misericórdia de nós e do mundo inteiro.
1: Pela sua dolorosa paixão,
0: tende misericórdia de nós e do mundo inteiro.
1: Pela sua dolorosa paixão,
0: tende misericórdia de nós e do mundo inteiro. Ó sangue e água que jorraste do coração de Jesus, como fonte de misericórdia para nós,
3: eu confio em vós.
0: Eterno Pai, eu vos ofereço o corpo, o sangue, a alma e a divindade do vosso diletíssimo Filho, nosso Senhor Jesus Cristo, em expiação de nossos pecados, dos pecados do mundo inteiro.
3: Pela sua dolorosa paixão,
0: tende misericórdia de nós e do mundo inteiro.
3: Pela sua dolorosa paixão,
0: tende misericórdia de nós e do mundo inteiro.
3: Pela sua dolorosa paixão,
0: nós e do mundo inteiro.
3: Pela sua dolorosa paixão,
0: tende misericórdia de nós e do mundo inteiro.
3: Pela sua dolorosa paixão,
0: tende misericórdia de nós e do mundo inteiro.
3: Pela sua dolorosa paixão,
0: tende misericórdia de nós e do mundo inteiro.
3: Pela sua dolorosa paixão,
0: tende misericórdia de nós e do mundo inteiro.
3: Pela sua dolorosa paixão,
0: tende misericórdia de nós e do mundo inteiro.
3: Pela sua dolorosa paixão,
0: tende misericórdia de nós e do mundo inteiro.
3: Pela sua dolorosa paixão,
0: tende misericórdia de nós e do mundo inteiro.
3: Ó sangue e água,
0: que jorraste do coração de Jesus, como fonte de misericórdia para nós, eu confio em vós. Eterno Pai, eu vos ofereço o corpo, o sangue, a alma e a divindade do vosso diletíssimo Filho, nosso Senhor Jesus Cristo, em expiação de nossos pecados, dos pecados do mundo inteiro.
4: Pela sua dolorosa paixão,
0: tende misericórdia de nós e do mundo inteiro.
4: Pela sua dolorosa paixão,
0: tende misericórdia de nós e do mundo inteiro.
4: Pela sua dolorosa paixão,
0: tende misericórdia de nós e do mundo inteiro.
4: Pela sua dolorosa paixão,
0: tende misericórdia de nós e do mundo inteiro.
4: Pela sua dolorosa paixão,
0: tende misericórdia de nós e do mundo inteiro.
4: Pela sua dolorosa paixão,
0: tende misericórdia de nós e do mundo inteiro.
4: Pela sua dolorosa paixão,
0: tende misericórdia de nós e do mundo inteiro.
4: Pela sua dolorosa paixão,
0: tende misericórdia de nós e do mundo inteiro.
4: Pela sua dolorosa paixão,
0: tende misericórdia de nós e do mundo inteiro.
4: Pela sua dolorosa paixão,
0: tende misericórdia de nós e do mundo inteiro. Ó sangue e água que jorraste do coração de Jesus, como fonte de misericórdia para nós, eu confio em vós. Eterno Pai, eu vos ofereço o corpo, o sangue, a alma e a divindade do vosso diletíssimo Filho, nosso Senhor Jesus Cristo, em expiação de nossos pecados, dos pecados do mundo inteiro, nesta quinta dezena. Se você puder se ajoelhar, se ajoelhe. Se não pode fazê-lo, fique de pé ou sentado, mas com profundo respeito, pedindo, clamando que o Senhor venha esse auxílio. Realize em nós a sua obra. Nós vos pedimos, Senhor, nesta quinta dezena, pelo Padre Reginaldo, pela sua vida, por todo o seu fecundo trabalho nessa diocese. Abençoai-o. Dá-lhe a saúde, Senhor, e a paz. Cantemos.

Queridos irmãos e irmãs, vocês que nos escutam em casa, quando contemplamos a cruz, mergulhamos no mistério de nossa redenção. Somos alcançados pelo sacrifício redentor do Cordeiro de Deus, Jesus, aquele que tira o pecado do mundo. Olhando para a cruz que vai se recolher para a sacristia, cantemos: bendita e louvada seja.

um término de encontro solene, belo. Agora a imagem cede lugar à presença. Que alegria anunciar para vocês a entrada do Santíssimo Sacramento. Aí não é imagem, é presença, isto é meu corpo. Eu sou o pão vivo descido do céu. É Ele que vai nos abençoar, nos acompanhar no encerramento desse encontro maravilhoso.

0: Graças e louvores se dei a todo momento.
1: Santíssimo e diviníssimo sacramento.
0: Graças e louvores se dei a todo momento.
1: Ao Santíssimo e diviníssimo sacramento.
0: Graças e louvores se dei a todo momento.
1: Ao Santíssimo e diviníssimo sacramento.
0: Jesus Eucarístico.
1: Tu és o meu paraíso.
0: Cantemos tão sublime sacramento.

0: Senhor Jesus Cristo, neste admirável sacramento, nos deixastes o memorial da vossa paixão. Dai-nos adorar-vos tão profundamente na Eucaristia, que possamos colher continuamente os frutos da vossa redenção. Vós que sois Deus com o Pai, na unidade do Espírito Santo.
1: Amém.
0: Receba a bênção. Onde você estiver, Deus lhe ama. Deus quer continuar no seu coração. Peço ao Padre Reginaldo que venha dar a bênção.

0: Bendito seja Deus.
1: Bendito seja Deus.
0: Bendito seja seu santo nome.
1: Bendito seja seu santo nome.
0: Bendito seja Jesus Cristo, verdadeiro Deus, verdadeiro homem.
1: Bendito seja Jesus Cristo, verdadeiro Deus, verdadeiro homem.
0: Bendito seja o nome de Jesus.
1: Bendito seja o nome de Jesus.
0: Bendito seja o seu sacratíssimo coração.
1: Bendito seja o seu sacratíssimo coração.
0: Bendito seja o seu preciosíssimo sangue.
1: Bendito seja o seu preciosíssimo sangue.
0: Bendito seja Jesus no santíssimo sacramento do altar.
1: Bendito seja Jesus no santíssimo sacramento do altar.
0: Bendito seja o Espírito Santo Paráclito.
1: Bendito seja o Espírito Santo Paráclito.
0: Bendito seja a grande Mãe de Deus, Maria Santíssima.
1: Bendito seja a grande Mãe de Deus, Maria Santíssima.
0: Bendita seja a sua Santa Imaculada Conceição.
1: Bendita seja a sua Santa Imaculada Conceição.
0: Bendita seja a sua gloriosa Assunção.
1: Bendita seja a sua gloriosa Assunção.
0: Bendito seja o nome de Maria Virgem e Mãe.
1: Bendito seja o nome de Maria Virgem e Mãe.
0: Bendito seja São José, seu castíssimo esposo.
1: Bendito seja São José, seu castíssimo esposo.
0: Bendito seja Deus nos seus anjos e nos seus santos.
1: Bendito seja Deus nos seus anjos e nos seus santos.
0: Nós agora rezamos, bendita seja sua santa e imaculada Conceição. Não, agora queria perguntar, o que é que aconteceu 9 meses depois da Conceição de Nossa Senhora? Aconteceu o quê? Silêncio. Oh, Jesus. É. O que é que quer dizer Nossa Senhora da Conceição? Não é um milagre do céu, não. É as coisas da vida da gente, ah? A maioria de vocês são casados, será que não é? Depois que Maria foi concebida, aconteceu o quê? Nada. Nasceu. Agora, Nossa Senhora da Conceição, que dia é? 9 meses depois disso, aconteceu o quê? Que Maria nasceu. Bom, eu sou desta paróquia. É. Nossa Senhora Menina, lá na Itália. Se Deus ajudar, no final de agosto eu vou na Itália e lá, o dia 8 de setembro, é a grande festa. Vou lá, porque nesta grande festa tem uma brincadeira de menino chamada Mini Olimpíadas. Ah? E por isso se junta muita gente. Muito de onde eu nasci. Foram por outro canto, vem lá e eu vou conversar e também celebrar uma missa solene, como foi hoje. Bom, não é como solene como aqui hoje, não. Não é, não. Mas isto, está vindo? É isto. Agora, olhe bem, Nossa Senhora da Conceição quer dizer que no dia... Bom, a gente fixa aí, Luan, não sabemos o dia, mas o dia 8 de dezembro, Maria começou a se formar no seio de Senhora Sant'Anna, cuja festa será no dia 26. Sant'Anna e São Joaquim, é isso mesmo. Está vindo. Também lembro, o Reginaldo completa 90 anos de padre. Padre Adilson, 50 anos de padre, aliás, 90 anos, 90 anos, e Padre Adilson completa 50 anos de sacerdote. A diferença entre ele e eu é de 13 anos. Eu, mais velho, mais macaco, isso, está vindo isso. Agora vamos nos preparar também para... Eu 63. Eu fui ordenado em 63 lá na Itália. Ele foi ordenado no 76 aqui no Brasil. Está vindo. Mas vamos lá. Quem cá e quem lá, o importante é pertencer a esta família de Deus que Jesus veio salvar. A mim, a ele e a todos nós. Ninguém está excluído, não. É como a gente celebra na missa. Tomai e comei todos vós. Olhe bem. Não é invenção de padre Reginaldo ou de padre. É Jesus que mandou. É, tem alguma pessoa que está com receio. É, ah, o meu coração não é digno. Eu sei. Eu também sei que não sou digno. Mas se ele quer entrar, vou fechar o meu coração, aí que não dá não. Ah? Isso não. Vamos por isso, lutar e vencer. Ah? Agora vamos rezar a oração. Ah? Oh, a oração solene. Ah? Deus e Senhor nosso, protegei a vossa igreja. Dai-lhe santos pastores, dignos ministros. Derramai as vossas bênçãos sobre o nosso Santo Padre, o Papa, sobre o nosso bispo, sobre o pároco e sobre todos o clero, sobre o chefe da nação e do Estado, sobre todas as pessoas constituídas em dignidade. Dai ao governador, dai para que todo governe com justiça. Dai ao povo brasileiro paz constante e prosperidade completa. Favorecei com os efeitos contínuos da vossa bondade o Brasil, a paróquia em que habitamos, a cada um de nós em particular e a todas as pessoas consideradas. Tende misericórdia das almas dos fiéis que padecem no purgatório. Dai-lhes, Senhor, o descanso e a morte eterna. Pai nosso, que estais no céu, santificado seja o vosso nome. Venha a nós o vosso reino, seja feita a vossa, assim na terra como no céu. O pão nosso de cada dia nos dai hoje. Perdoai as nossas ofensas, assim como nós
1: perdoamos a quem nos tem ofendido.
0: E não nos deixeis cair
1: em tentação,
0: mas
1: livrai-nos do mal.
0: Ave Maria, cheia de graça, o Senhor é convosco. Bendita sois vós entre as mulheres, e bendito é o fruto do vosso ventre, Jesus. Santa Maria, Mãe de Deus, rogai por nós, pecadores,
1: agora e na hora de nossa morte.
0: Glória ao Pai, ao Filho e ao Espírito Santo,
1: como era no princípio, agora e sempre. Amém.
2: O Santíssimo é recolhido ao Sacrário. Sacrário, na sua capela, na sua matriz, na sua igreja catedral, será sempre o lugar mais importante. Porque lá não tem imagem, lá tem presença. Adoremos a Jesus sacramentado. Voltemos aos sacrários. Voltemos aos sacrários. Quando você entrar numa igreja, não se dirija aos altares das imagens. Antes, dirija-se ao sacrário. Porque lá está o nosso Deus presente em corpo, sangue, alma e divindade no Santíssimo Sacramento. Cantemos.

0: Muito obrigado por você ter vindo, você que nos acompanha pela rádio. Venha sempre a este santuário. Aqui é a sua casa, lugar de encontro com Deus e com os irmãos. Já fizeram a trilha hoje? Quem fez, levante a mão. Quem não fez, passa ainda a tempo. E divulgue essa obra que é toda de Deus. Passe aqui na Praça da Alimentação e tome um cafezinho e diga à moça que é de graça, que ela não cobre nada. Eu estou dizendo que o cafezinho hoje à tarde é de graça. Está ouvindo? Senão ela cobra R$5. Está ouvindo? Diga que o padre disse que o cafezinho é de graça.
1: Esse casal quer falar com o senhor.
0: E uma boa tarde, um bom retorno à casa. De hoje, sábado, às 5 horas a missa. Hoje, aqui, daqui a pouco, a missa, às 5 horas, com o padre Neves. E de hoje, sábado, próximo, o forró do povo de Deus para arrecadar recursos para a campanha dos cobertores. Vamos em paz. Deus nos acompanhe.

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1: Quatro horas.
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0: 4:33.
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3: Muito bem. Minha querida, e os outros, por quem? Sim, sim. Então vamos rezar. Esta missa é o coroamento de nossa semana de trabalho, de lutas, de conquistas, de dificuldades, mas também de esperança. É porque por isso que estamos aqui, porque confiamos na misericórdia divina, na proteção divina de Maria Santíssima. Peçamos pela nossa conversão pessoal. Eu gosto de ensinar, vou ensinar a vocês uma jaculatória bem curtinha que eu rezo diariamente. Vocês vão aprender. Maria Santíssima, escute. Não permita que eu erre o caminho. Maria Santíssima, não permita que eu erre o caminho. Que caminho é esse? Eu errar o caminho dele. Maria Santíssima. Oh, escute bem. Maria Santíssima, me ajude a não errar o caminho. O caminho do mal. Eu não posso errar o caminho do Senhor, trocar o caminho do Senhor pelo caminho que o Senhor falou. O caminho é isto.
4: Todos de pé para darmos início à Santa Missa.

0: nome do Pai e do Filho e do Espírito Santo.
1: Amém.
0: Louvado seja nosso Senhor Jesus Cristo.
1: Para sempre seja louvado.
0: Queridos irmãos, estejam com todos vocês a graça de nosso Senhor Jesus Cristo, o amor do Pai e a comunhão do Espírito Santo. Bendito seja Deus
1: que nos reuniu no amor de Cristo.
0: Olha, o nosso ato de penitencial. Sempre que nós fazemos o nosso exame de consciência, descobrimos as nossas fraquezas, as nossas imperfeições. É por isso que nós pedimos perdão a Deus e uns aos outros cantando.

Todo-Poderoso, tenha compaixão de nós, perdoe os nossos pecados e nos conduza à vida.

0: Oremos. Ó Deus, força daqueles que em vós esperam. Sede favorável ao nosso apelo, e como nada podemos em nossa fraqueza, dai-nos sempre o socorro da vossa graça, para que possamos querer e agir conforme a vossa vontade, segundo os vossos mandamentos. Por nosso Senhor Jesus Cristo, vosso Filho, que é Deus e convosco vive e reina na unidade do Espírito Santo. Amém.
1: Leitura do livro do Êxodo. Naqueles dias, os israelitas, partindo de Rafidim, chegaram ao deserto do Sinai, onde acamparam. Israel armou aí suas tendas, defronte da montanha. Moisés, então, subiu ao encontro de Deus. O Senhor chamou-o do alto da montanha e disse: assim deverás falar à casa de Jacó e anunciar aos filhos de Israel: vistes o que fiz aos egípcios? E como vos levei sobre asas de águia e vos trouxe a mim? Portanto, se ouvirdes a minha voz e guardardes a minha aliança, sereis para mim a porção escolhida dentre todos os povos, porque minha é toda a terra. E vós sereis para mim um reino de sacerdotes e uma nação santa. Palavra do Senhor.
2: Graças a Deus.

Sabei que, ó Senhor, só Ele é Deus. Ele mesmo nos fez e somos seus. Nós somos seu povo e seu rebanho.

0: de São Paulo aos Romanos. Irmãos, quando éramos ainda fracos, Cristo morreu pelos ímpios no tempo marcado. Dificilmente alguém morrerá por um justo. Por uma pessoa muito boa, talvez alguém se anime a morrer. Pois bem, a prova de que Deus nos ama é que Cristo morreu por nós quando éramos ainda pecadores. Muito mais agora, que já estamos justificados pelo sangue de Cristo, seremos salvos da ira por Ele. Quando éramos inimigos de Deus, fomos reconciliados com Ele pela morte do Seu Filho. Quanto mais agora, estando já reconciliados, seremos salvos por Sua vida. Ainda mais, nós nos gloriamos em Deus por nosso Senhor Jesus Cristo. É por Ele que, já desde o tempo presente, recebemos a reconciliação. Palavra do Senhor.
1: Graças a Deus.

0: O Senhor esteja convosco.
1: Ele está no meio de nós.
0: Proclamação do Evangelho de Jesus Cristo segundo Mateus.
1: Glória a vós, Senhor.
0: Capítulo 9, versículos de 36 ao versículo 10. Versículos 8 também. Naquele tempo, vendo Jesus as multidões, compadeceu-se delas, porque estavam cansados e abatidos como ovelhas que não têm pastor. Então disse a seus discípulos: a messe é grande, mas os trabalhadores são poucos. Pedi, pois, ao Senhor da messe que envie trabalhadores para a sua colheita. Jesus chamou os 12 discípulos e deu-lhes poder para expulsar os espíritos maus, para curarem todo tipo de doença e enfermidade. Estes são os nomes dos 12 apóstolos. Primeiro, Simão, chamado Pedro, e André, seu irmão. Tiago, filho de Zebedeu, e seu irmão João. Filipe e Bartolomeu. Tomé e Mateus, o cobrador de impostos. Tiago, filho de Alfeu. E Tadeu. Simão e Ozelota. E Judas Iscariotes, que foi o traidor de Jesus. Jesus enviou esses 12 com as seguintes recomendações: não deveis ir onde moram os pagãos, nem entrar nas cidades dos samaritanos, ide antes as ovelhas perdidas da casa de Israel. Em vosso caminho anunciai: o reino de Deus está próximo. Curai os doentes, ressuscitai os mortos, purificai os leprosos, expulsai os demônios. De graça recebestes, de graça deveis dar. Palavra da salvação.
1: Glória a vós, Senhor.
0: Pelas palavras do Santo Evangelho, sejam perdoados os nossos pecados. Meus queridos irmãos, eu vou falar de uma experiência pessoal relacionada à palavra de Deus. Quando eu leio, tem que ler todos os dias na oração da manhã, o Santo Evangelho, a palavra de Deus me empolga. A palavra de Deus. Por quê? Palavra de Deus, palavra de vida eterna. E esta palavra é dirigida a mim, a vocês, a todos nós cristãos batizados. É pena que muitas pessoas não dão valor, eu não diria valor, mais atenção à Santíssima Palavra de Deus. Vocês imaginem, naquele tempo, Jesus já se queixava. A messe é grande, mas os trabalhadores são poucos. Naquele tempo, no começo da vida, da era cristã. Está vendo? Jesus já se queixava. A messe é grande, mas os trabalhadores são poucos. E fez esse pedido. Pedi, pois, ao dono da messe que envie trabalhadores para a sua messe, para a sua colheita. Meus irmãos, eu queria pedir uma coisa a vocês. Não se distanciem da palavra de Deus. Eu sei que vocês trabalham, têm uma vida que só Deus sabe, de trabalhos, de responsabilidades, de preocupações, mas nunca saia de casa sem ler uma frasezinha da Sagrada Escritura. Uma frasezinha. Pode ser dos Evangelhos, pode ser da Carta de São Paulo, pode ser um dos livros do Antigo Testamento. Vocês escolhem. Mas sempre alimente a sua vida cristã, a sua vida espiritual com a palavra de Deus. Olha, eu fico pensando assim, nós temos tudo para ser feliz, para alcançarmos a vida eterna. Tudo para nos salvar. Temos a palavra de Deus, temos a Santíssima Eucaristia, que é o coração da igreja, o sentido, o nosso alimento espiritual, a força, a Santíssima Eucaristia é o nosso alimento espiritual, a força de nosso apostolado. Temos a comunhão fraterna, temos todos os meios nosso Senhor nos deu para a gente se santificar, crescer na graça de Deus e alcançar a vida eterna. Creio em Deus Pai, Todo-Poderoso, Criador do céu e da terra, e em Jesus Cristo, seu único Filho, nosso Senhor, que foi concebido pelo poder do Espírito Santo. Nasceu da Virgem Maria, padeceu sob Pôncio Pilatos, foi crucificado e morto, sepultado. Desceu à mansão dos mortos, ressuscitou ao terceiro dia, subiu aos céus, está sentado à direita de Deus Pai Todo-Poderoso, donde há de vir a julgar os vivos e os mortos. Creio no Espírito Santo, na Santa Igreja Católica, na comunhão dos santos, na remissão dos pecados, na ressurreição da carne e na vida eterna. Amém. Irmãos e irmãs, na condição de povo escolhido por Deus, confiantes, nos dirigimos a Ele em nome de Jesus Cristo, seu Filho e nosso irmão. A cada invocação, respondam comigo: venha a nós o vosso reino, Senhor.
2: Venha a nós o vosso reino, Senhor. Senhor, vós convidais a igreja a ouvir vossa voz e guardar vossa aliança.
3: avivai sua missão de sempre ter olhos que veem a aflição do vosso povo e coração que sente compaixão de quem mais sofre. Nós vos pedimos.
0: Senhor, venha a nós o vosso reino, Senhor.
3: Vós sois a fonte de todo poder gerador de vida. Inspirai bons propósitos aos candidatos a governar e legislar, para que estejam atentos às pessoas mais fragilizadas. Nós vos pedimos.
0: Venha a nós o vosso reino, Senhor.
3: A messe é grande e poucos são os operários. Continuai a chamar pessoas generosas que sejam dotadas de grande amor por vós e por vosso povo, e se dediquem ao anúncio do vosso reino, nós vos pedimos.
0: Venha a nós o vosso reino, Senhor.
3: Somos vosso povo. Dai-nos querer e agir sempre conforme a vossa vontade, seguindo vossos mandamentos, nós vos pedimos.
0: Senhor,
3: venha a nós o vosso reino, Senhor.
0: Atendei, ó Deus, nossas súplicas. Enviai a vossa messe operários dispostos a caminhar unidos na igreja, para que em todo lugar o vosso nome seja conhecido e santificado. Por nosso Senhor Jesus Cristo, vosso Filho, que é Deus e convosco vive e reina na unidade do Espírito Santo.
1: Amém.

0: Orai, irmãos e irmãs, para que o meu sacrifício, que também é vosso, seja aceito por Deus Pai Todo-Poderoso.
1: Receba, Senhor, por tuas mãos esse sacrifício, para a glória do seu nome, para o nosso bem de toda a sua santa igreja.
0: Amém. Ó Deus, com estes dons alimentais nossa vida e a renovais pelos sacramentos, cedei, nós vos pedimos que nunca falte este auxílio ao nosso corpo e à nossa alma. Por Cristo nosso Senhor.
1: Amém.
0: Olha, eu hoje vou seguir a oração eucarística número 2. Número 2, vocês têm aí no... O Senhor esteja convosco.
1: Ele está no meio de nós.
0: Corações ao alto.
1: O nosso coração está em Deus.
0: Demos graças ao Senhor nosso Deus.
1: É nosso dever e nossa salvação.
0: Na verdade, é digno e justo. É nosso dever e nossa salvação. Dá-vos graças sempre e em todo lugar. Senhor Pai Santo, o vosso amado Filho Jesus Cristo, Ele é a vossa palavra pela qual tudo criastes, Ele é o nosso Salvador e Redentor, que se encarnou pelo Espírito Santo e nasceu da Virgem Maria. Ele, para cumprir a vossa vontade e adquirir para vós um povo santo, estendeu os braços na hora da sua paixão, a fim de vencer a morte e manifestar a ressurreição. Por isso, com os anjos e todos os santos, proclamamos a vossa glória, cantando a uma só voz.

0: Pai, vós sois santo e fonte de toda santidade. Santificai, pois, estes dons, derramando sobre eles o vosso Espírito, a fim de que se tornem para nós o corpo e o sangue de nosso Senhor Jesus Cristo.
1: Enviai o vosso Espírito Santo,
0: estando para ser entregue e abraçando livremente a paixão, Jesus tomou o pão, pronunciou a bênção de ação de graças, partiu e o deu a seus discípulos, dizendo: tomai todos e comei. Isto é o meu corpo, que será entregue por vós. Jesus Eucarístico. Do mesmo modo, no fim da ceia, ele tomou o cálice em suas mãos, deu graças novamente e o entregou a seus discípulos, dizendo: tomai todos e bebei. Este é o cálice do meu sangue, o sangue da nova e eterna aliança, que será derramado por vós e por todos para a remissão dos pecados. Fazei isto em memória de mim.

0: mistério da fé e do amor.
1: Todas as vezes que comemos deste pão e bebemos deste cálice, anunciamos, Senhor, a vossa morte, enquanto esperamos a vossa vinda.
0: Celebrando, pois, o memorial da morte e ressurreição do vosso Filho, nós vos oferecemos, ó Pai, o pão da vida e o cálice da salvação. E vos agradecemos porque nos tornastes dignos de estar aqui na vossa presença e vos servir.
1: Aceitai, ó Senhor, a nossa oferta.
0: Suplicantes vos pedimos que, participando do corpo e sangue de Cristo, sejamos reunidos pelo Espírito Santo no seu corpo.
1: O Espírito nos una no seu corpo.
0: Lembrai-vos, ó Pai, da vossa Igreja, que se faz presente pelo mundo inteiro, que ela cresça na caridade em comunhão com o Papa Leão, com o nosso Bispo José Luiz, os bispos do mundo inteiro, os presbíteros, os diáconos e todos os ministros do vosso povo.
1: Lembrai-vos, ó Pai, da vossa Igreja.
0: Lembrai-vos também, na vossa misericórdia, dos nossos irmãos, irmãs, parentes, amigos e benfeitores desta comunidade, que adormeceram na esperança da ressurreição, e de todos os que partiram desta vida, acolhei-os junto a vós, na luz da vossa face.
1: Concedei-lhes, ó Senhor, a luz eterna.
0: Enfim, nós vos pedimos, tende piedade de todos nós aqui presentes e dai-nos a graça de participar na vida eterna com a Virgem Maria, Mãe de Deus e Nossa Mãe, São José, seu esposo, os apóstolos, Santo Antônio, São João Maria Vianney, São Padre Pio, Santa Maria Goretti, Nossa Santa Intercessora Faustina e todos os santos que neste mundo vos serviram, a fim de vos louvarmos e glorificarmos por Jesus Cristo, vosso Filho. Com Cristo e em Cristo, a vós, Deus Pai Todo-Poderoso, na unidade do Espírito Santo, toda honra e toda glória, agora e para sempre.
1: Amém.
0: Com amor e gratidão, rezemos conforme Jesus nos ensinou. Pai nosso que estais no céu, santificado seja o vosso nome.
1: Venha a nós o vosso reino, seja feita a vossa vontade,
0: assim na terra como nos céus. O pão nosso de cada dia nos dai hoje.
1: Perdoai
0: as nossas ofensas,
1: assim como nós perdoamos a quem nos tem ofendido.
0: Não nos deixeis cair em tentação, mas livrai-nos do mal. Livrai-nos de todos os males, ó Pai, e dai-nos hoje a vossa paz. Ajudados pela vossa misericórdia, sejamos sempre livres do pecado e protegidos de todos os perigos, enquanto aguardamos a feliz esperança e a vinda do nosso Salvador Jesus Cristo.
1: Vosso reino, poder e a glória para sempre.
0: Senhor Jesus Cristo, dissestes aos vossos apóstolos: eu vos deixo a paz, eu vos dou a minha paz. Não leis os nossos pecados, mas a fé que anima a vossa igreja. Dai-lhe, segundo o vosso desejo, a paz e a unidade. Vós que sois Deus, com o Pai e o Espírito Santo.
1: Amém.
0: A paz do Senhor esteja sempre convosco.
1: O amor de Cristo nos uniu.
0: Saudai-vos todos em Cristo Jesus. Cantemos.

0: pão vivo que desceu do céu. Se alguém come deste pão, viverá eternamente. E Jesus, o Cordeiro de Deus, aquele que tira o pecado do mundo.
1: Senhor, eu não sou digno que entreis em minha morada, mas dizei uma só palavra e serei salvo.

0: para que com os vossos santos vos louves por todos os séculos dos séculos. Amém. Ave Maria, cheia de graça, o Senhor é convosco. Bendita sois vós entre as mulheres, e bendito é o fruto do vosso ventre, Jesus.
1: Santa Maria, Mãe de Deus, rogai por nós, pecadores, agora e na hora de nossa morte. Amém.
0: Ave Maria, cheia de graça, o Senhor é convosco. Bendita sois vós entre as mulheres, bendito o fruto do vosso ventre, Jesus.
1: Santa Maria, Mãe de Deus, rogai por nós, pecadores, agora e na hora de nossa morte. Amém.
0: Ave Maria, cheia de graça, o Senhor é convosco. Bendita sois vós entre as mulheres, e bendito é o fruto do vosso ventre, Jesus.
1: Santa Maria, Mãe de Deus, rogai por nós, pecadores, agora e na hora de nossa morte. Amém.
0: Ó Maria concebida sem pecado,
1: rogai por nós que recorremos a vós.
0: Oremos.

0: Peçamos a nosso Senhor, agradeçamos pelo dia de hoje e pelas graças recebidas. São tantas graças que nosso Senhor nos concede no dia a dia de nossa vida. Obrigado, Senhor, pelo dia de hoje e pelas graças recebidas. Oremos. Fazei, Senhor, que a sagrada comunhão nos vossos mistérios, sinal da nossa união convosco, realize a unidade na vossa Igreja. Por nosso Senhor Jesus Cristo, vosso Filho, que é Deus e convosco vive e reina na unidade do Espírito Santo.
1: Amém.
0: Maria Santíssima,
1: rogai por nós.
0: Não. Você já esqueceu a jaculatória. Maria Santíssima, não permita que eu erre o caminho. O Senhor esteja convosco.
1: Ele está no meio de nós.
0: Pela intercessão da Santa Virgem Maria, Rainha do céu e da terra, desça sobre vós, sobre a vossa família, os vossos trabalhos, as vossas necessidades, os vossos estudos, a bênção de Deus Todo-Poderoso, Pai, Filho e Espírito Santo.
1: Amém.
0: Uma boa noite a todos, boa semana. Vamos em paz e que o Senhor nos...
1: Graças a Deus.

0: 7:30.
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Senhor, tu nos disseste que nosso Pai do céu cuidará de nós, como ele cuida dos lírios dos campos e dos pássaros do céu. Tu, que não tinhas nem lugar para descansar a tua cabeça, és o nosso mestre. Ensina-nos a confiar na providência divina e ajuda-nos a superar a nossa cobiça humana. Cobiça nunca fez ninguém feliz. Dá-nos força para que possamos ser um instrumento de tua vontade. Abençoa a utilização do dinheiro no mundo para que os famintos tenham alimento, os despidos tenham roupa, os pobres tenham abrigo e os doentes possam ser cuidados.

você pode. Nós queremos te exaltar, Senhor, essa noite.

senhor é um show muito importante para a minha vida, porque eu estou reescrevendo a minha história como cantor e compositor. Eu escolhi várias canções, dentre elas uma que marcou a minha história. Eu vou reescrever a minha história e eu convido vocês aqui para reescrever cada um a sua. Folha em Branco!

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0: 8:33.
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